0: como o Estado tem, né, enriquecido no agronegócio. É consequência do desenvolvimento, né?
1: É, com certeza. E Goiânia tem se tornado realmente cada vez mais, não só a capital do agro, né, o sertanejo, mas falando do meio artístico mesmo, a cena artística cultural aqui em Goiânia tem crescido muito em variedades, né? E as pessoas, elas têm, assim, abraçado muito essa ideia. Então, Goiânia hoje tem uma cena, por exemplo, uma cena erudita clássica, assim, é incrível, tem mais de uma orquestra, né? Tem a Orquestra a Filarmônica, a Jovem, a Orquestra Sinfônica, que estão o tempo inteiro tocando e enchem também os teatros, então as pessoas estão buscando constantemente isso. Isso é bem, bem interessante, até essa transformação mesmo aqui no estado. Poderia ser assim em todas as cidades no país, né? No Brasil, é o nosso sonho que isso aconteça.
0: Mas é verdade, inclusive essas orquestras que você citou, elas percorrem outros municípios, não?
1: Sim, é o tempo inteiro tocando em outras cidades, levando mesmo essa um pouco do que a gente tem aqui na capital para cidades do interior também, é bem, bem legal isso.
0: Nós estamos vivendo um momento muito, muito feliz em termos de música clássica em nosso país, música erudita, né? A Rádio MEC, ela tem, numa das suas funções, divulgar em agendas culturais, né, os espetáculos que são realizados basicamente em todos os estados do país. E nós estamos sempre atentos, nós que somos da Rádio MEC aqui de Brasília, nós estamos sempre atentos ao que tem ocorrido na região centro-oeste, Goiás e Brasília. Brasília também é impressionante o número de espetáculos ligados à música erudita, à ópera, né? Hoje mesmo, amanhã mesmo, por exemplo, na Escola de Música de Brasília, no Teatro Levino de Alcântara, nós teremos uma das maiores, das obras mais famosas de Verdi, La Traviata, né? Será apresentada amanhã, sexta-feira, no Teatro Levino de Alcântara, da Escola de Música de Brasília, no sábado e no domingo. E isso tem sido, assim, costumeiro, sabe? Quase todos os finais de semana nós temos óperas que são apresentadas em Brasília. Outro estado também que tem promovido bastante cultura é o Estado de Minas Gerais, através da Orquestra Filarmônica de Minas Gerais. Sim, né? Sim. E a orquestra, né, o maestro Fabio Mequias, viajando com a orquestra para Betim, para outras localidades, né? É um negócio espetacular o que está acontecendo, não só aqui na região centro-oeste, mas Minas Gerais e também um estado que é surpreendente, é Porto Alegre. Impressionante, né?
1: Sim, com certeza. Esses locais estão... Essas cidades, né? Você falou de Minas, falou de Porto Alegre, a OSPA, né? Lá em Porto Alegre, eles têm realmente feito essa interação com as outras cidades, levando. Isso é muito importante porque isso tira um pouco do centro da capital, da qualidade maior está na capital, para as outras cidades também, que é muito importante eles terem esse acesso.
0: E desmitifica esse estigma, né? De que a música clássica é feita para eles. Não. O povo gosta de coisa boa. Exatamente. E vamos oferecer isso então ao povo. Agora, a Sueli Santana, que é a nossa coordenadora, já está puxando minha orelha aqui, dizendo o seguinte: olha, o Fred tem que voltar para a orquestra. Então, e antes de você também, mas também você vai puxar a orelha lá de uma colega sua. Dá uma puxão de orelha na Tamires Nascimento, porque ela sempre é muitíssimo bem recebida na Rádio MEC, e ela nunca vem aqui dar uma entrevista para mim, para a Sueli. Tá certo? Mas fala para ela que nós continuamos gostando muito dela. E Fred, como sempre, muitíssimo obrigado pela sua simpatia, pela sua atenção. Tá certo?
1: E
0: faço votos que a sua carreira, não só como instrumentista, mas como compositor, continue evoluindo. Tá bom, irmão?
1: Muito obrigado.
0: Eu que agradeço. Muito bem, nós conversamos aqui com esse violinista que é uma simpatia, o Fred Portilho, que no último concerto estreou como compositor. Foi um concerto extremamente aplaudido, as pessoas, a plateia aqui no Teatro SESI entusiasmada, né, com a estreia de um músico jovem como o Fred, que colocou um berrante, né, porque a temporada de 2026, a Orquestra Filarmônica aqui de Goiás decidiu empreender ao longo desse ano esse tema, sons e natureza, e muitas peças, né? Muitas obras eruditas são compostas exatamente falando sobre a natureza, né? Sobre o momento em que esses compositores estavam vivendo. Então, por exemplo, você tem sinfonias que querem mostrar, por exemplo, que retratam uma tempestade, né, de longo alcance, essa tempestade, não só a tempestade na natureza, mas a tempestade de sentimentos. Elas se fundem, há uma fusão de sentimentos nisso, com músicas que foram compostas retratando um frio extremo em determinadas localidades, né, do leste europeu, e que mostrava como as pessoas, se tratassem, né, principalmente mentalmente, ficavam assim extremamente deprimidas, e tudo isso é revelado nessas composições. Mas voltando ao livro que eu estava citando sobre como essas obras são feitas, aqui retratando um pouco dessas obras que basearam-se nas composições, nos grandes sucessos da música popular brasileira, nós temos também um outro instrumentista, um outro músico, que lançou também um livro sobre como essas canções são feitas. O nome do livro dele são As Histórias por Trás das Canções, de Rodrigo Munari. E esse livro tem análises de Nelson Motta, que todos vocês conhecem, é um dos maiores, se não o maior produtor, né, brasileiro de música popular brasileira, o responsável pelo lançamento de inúmeros artistas brasileiros, Marisa Monte, né? Nelson Motta é um cara fantástico e que sabe música como ninguém, né? Participou da grande fase, né, da Tropicália, do tropicalismo, lançou livros sobre Tim Maia, sobre Caetano Veloso, Erasmo Carlos, enfim. O Nelson Motta, ele é uma enciclopédia brasileira, né? Sabe tudo de música popular brasileira, já lançou inúmeras obras sobre compositores e artistas que foram destaque na cena artística, instrumental, popular. É um cara fantástico. Então, esses três livros, esses dois compositores que eu lembrei, né, esses dois instrumentistas, eu consegui lembrar. Dois livros, então, que são interessantes, do Raul Rufo, Como as Músicas Foram Feitas, lançado recentemente em janeiro de 2026, e este livro do Rodrigo Munari, As Histórias por Trás das Canções, que além dessas histórias, né, narradas por ele, tem análises de Nelson Motta. São duas obras muito interessantes que vão surpreender o leitor, você leitor e ouvinte aqui da Rádio MEC, porque elas surgem, algumas músicas surgem, às vezes de coisas banais, coisas assim, do cotidiano, né, do artista, assim, de uma pessoa comum, como nós estamos aqui. Muito bem, eu quero mais uma vez agradecer a companhia de você, ouvinte da Rádio MEC, a sua audiência, não é? Sempre aqui prestigiando as transmissões da Rádio MEC, da Orquestra Filarmônica de Goiás. E eu passo a informação agora para você, que nós vamos ter agora, depois desse intervalo, a composição, a Sinfonia número 4, Opus 36, de Tchaikovsky. Esta obra, ela foi escrita em 1877. Aliás, eu vou botar aqui uma trilhazinha dessa composição do Tchaikovsky, né? Para vocês já terem, já sentirem um pouco do clima desta música. Tchaikovsky foi um compositor espetacular do final do período romântico. É a Sinfonia número 4, que é uma das obras mais pessoais de Tchaikovsky, marcada pela ideia do destino, que domina o primeiro movimento, dividida entre drama intenso, lirismo profundo e explosões emocionais. A obra percorre um arco expressivo poderoso até o final triunfante, com orquestração vibrante, temas marcantes e grande impacto emocional. A sinfonia tornou-se um dos pilares do repertório romântico russo. Vamos a ela então, com a regência do maestro

0: Simplesmente magnífico. Esta Sinfonia número 4, Opus 36 de Tchaikovsky, executada pela Orquestra Filarmônica de Goiás, sob a regência do maestro italiano Vito Clemente. Sensacional. Nós estamos falando aqui direto do Teatro SESI Goiânia. Estamos encerrando esta transmissão. Quero agradecer a você, ouvinte da Rádio MEC FM, da Rádio UFG 88,5 FM Goiânia, pela sua companhia, pela sua audiência. Siga nosso perfil, arroba Rádio MEC. A transmissão deste concerto contou com a captação de áudio de Sanderson Freitas de Oliveira e Fábio Lacerda. Coordenação de operações, Erivaldo Santos. Coordenação de programação e produção, Sueli Santana. A gerência da Rádio MEC é de Cacá Santiago e a gerência executiva, Tiago Regoto. Agradecemos à Orquestra Filarmônica de Goiás e à sua equipe, bem como também do Teatro SESI Goiânia, pela parceria. Um agradecimento especial ao sonoplasta aqui do Teatro SESI, Eduardo Gabriel, que sempre nos recebe muito bem, nos colabora sempre com a nossa transmissão. Eu sou o Pedro Pontes e convido você para seguir acompanhando a nossa programação. A UFG 88,5 FM segue com a sua programação local. Para você, meu querido ouvinte da Rádio MEC, obrigado pela companhia, uma boa noite e até o próximo concerto.
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17: Cajuína, de Caetano Veloso, com o Aquilo Deuniso.

0: Sampa, de Caetano Veloso com Armandinho. Antes, Cajuína, de Caetano Veloso com Aquilo Deu Nisso.
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0: Cravo e Canela, de Milton Nascimento e Fernando Brant, com Nivaldo Ornelas e Ricardo Leão.

0: Canção da América, de Fernando Brant e Milton Nascimento, com o Zimbo Trio. Antes, Cravo e Canela, de Milton Nascimento e Fernando Brant, com Nivaldo Ornelas e Ricardo Leão.
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0: Odeon, de Ernesto Nazaré, com Luciano Alves.

0: Apanhete Cavaquinho, de Ernesto Nazaré, com Márvio Ciribelli. Antes, Odeon, de Ernesto Nazaré, com Luciano Alves.
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0: Anúncio, Feitiço da Vila, de Noel Rosa e Vadico, com Vitor Assis Brasil.

0: Conversa de Botequim, de Noel Rosa e Vadico, com o Quinteto de Metais MP5. Antes, Feitiço da Vila, de Noel Rosa e Vadico, com Vitor Assis Brasil.
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0: Lamentos, de Pixinguinha, com Pepeu Gomes.

0: Carinhoso, de Pixinguinha, com a Orquestra Brasileira de Música Jamaicana. Antes, Lamentos, de Pixinguinha, com Pepeu Gomes.
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0: Valsa da Vida, de Paulinho da Viola, com Mário Seve.

0: Pecado Capital, de Paulinho da Viola, com Zé da Velha e Silvério Pontes. Antes, Valsa da Vida, de Paulinho da Viola, com Mário Seve.
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0: Noites Cariocas, de Jacó do Bandolim, com o Grupo Octeto Instrumental Brasileiro.

0: Receita de Samba, de Jacó do Bandolim, com um nó em Pingo d'Água. Antes, Noites Cariocas, de Jacó do Bandolim, com o Grupo Octeto Instrumental Brasileiro.
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6: Vinte e duas horas e 59 minutos.

Olá, está começando mais um Na Trilha da Tela. E hoje para falar de um cartaz das plataformas digitais, o longa argentino 27 Noites. Dirigido por Daniel Handler, que também atua num dos papéis principais, o longa-metragem é baseado em caso recente que chocou a opinião pública do país e trouxe à tona um debate relevante sobre as questões mentais. Handler, mais conhecido por sua atuação em filmes como O Abraço Partido e como diretor de Norberto Apenas Tarde, aposta aqui na narrativa de transformação, em que os personagens modificam suas formas de ver o mundo a partir da interação um com o outro. É o caso de Marta, interpretada por Marilu Marini, e Leandro, vivido pelo próprio Daniel Handler. A trilha sonora traz a saudável mistura entre composições clássicas e outras mais contemporâneas, refletindo

tema da narrativa, que lida com os conceitos de liberdade e loucura. Estão lá Pixies, Mamas and the Papas, Franz Gall, entre outros. Lembrando aos ouvintes que o e-mail de contato do programa é o jchala@secom.rs.gov.br. E ainda que a gente pode ser ouvido tanto pelo site www.fmcultura.com.br quanto pelo aplicativo para Android da rádio. Além disso, outra oportunidade de acompanhar o programa é pelas ondas da Rádio MEC. 27 Noites é baseado no livro homônimo da psicanalista Natália Zito, que por sua vez inspirou-se na história real de uma mecenas, artista plástica e escritora de Buenos Aires, chamada Natália Cohen. Em 2005, Natália, que era viúva do empresário do setor farmacêutico Maurício Cohen, foi internada à força pelas filhas numa clínica psiquiátrica. Elas alegavam que a mãe, de 86 anos, estava sofrendo de demência e vivia à mercê de exploradores inescrupulosos que dilapidavam a fortuna da família. Natália ficou internada 27 noites, mas recorreu à justiça e, depois de meses de debate, conseguiu provar a sua sanidade mental. O caso abalou a Argentina, levantando a questão da autodeterminação das pessoas idosas. A partir dessa situação, as leis no país foram mudadas, impedindo a internação involuntária nesse tipo de instituição. Na adaptação para o cinema, Natália é Martha Hoffman, aristocrata de personalidade excêntrica que se vê subitamente internada pelas duas filhas, a autoritária Miriam, vivida por Carla Patterson, e a insegura Olga, interpretada por Paula Greenspan. Marilu Marini interpreta Marta, enquanto Daniel Handler faz o papel de Leandro Casares, perito escalado pela justiça para atestar a saúde mental da matriarca. O encontro entre Marta e Leandro tem elementos capazes de modificar a trajetória de ambos. E nós vamos começar ouvindo da trilha sonora de 27 Noites as músicas All the Things You Are com The Pixies, Soy Una Nube com as irmãs colombianas Elia e Elizabeth, Got a Feeling com The Mamas and the Papas, El House com o DJ e produtor chileno Alejandro Paz, e Got to Let You com o duo sueco The Knife.

Na trilha da tela de hoje é com o filme 27 Noites, longa-metragem argentino de Daniel Handler. Em 27 Noites, Daniel Handler extrai humor justamente do contraste entre as personalidades de Marta e Leandro. O perito Casares é um cara extremamente tímido, celibatário que vive com o pai e sem qualquer inclinação para a vida desregrada que a octogenária Marta lhe apresenta. Acostumada a conviver com artistas, Marta parece ter conquistado com a viuvez um passaporte para a liberdade e procura viver cada momento intensamente ao lado de seus amigos diferentões. Recebido a princípio com desconfiança, Casares, por outro lado, começa a formar laços com Marta, justamente por sua tremenda ingenuidade ao lidar com as coisas da vida fora do mundo do trabalho. A atrapalhação de Casares é tão genuína que ele chega a confundir a diligência da sua assistente com outras intenções. O contato dele com os amigos de Marta numa festa muito louca é sensacional por seu humor. 27 Noites, por fim, põe em xeque no público justamente as noções do que é ser normal, frente a tantas formas alternativas de viver e se expressar no mundo. Entre a pura celebração, que é a forma de Marta viver, e a platitude de Casares, há muitas variações possíveis, que não devem ser confundidas com desvios mentais. E a atuação dos dois em cena é perfeita, como uma verdadeira química entre os desiguais. Nós vamos seguir ouvindo da trilha sonora de 27 Noites as músicas La Prisonnière com Franz Gall, Hey Girl, novamente com The Mamas and the Papas, Te Pido Que Vuelvas com o rei da cumbia argentino Mario Luiz, Big New Prince com a banda pós-punk britânica The Fall e Lucifera com o uruguaio Dani Umpe.

na trilha da tela de hoje com o filme argentino 27 Noites, de Daniel Handler. Além de realizador, Handler tem um trabalho consistente como ator, já tendo atuado em filmes como As Leis de Família, Rainhas e O Abraço Partido. Por este último, ele inclusive conquistou o Urso de Prata de Melhor Ator em Berlim em 2004. O longa-metragem de seu xará Daniel Burman narrava a história de um jovem que, depois de abandonar a faculdade de arquitetura, vive às voltas com os outros frequentadores do centro de compras do bairro judeu em Buenos Aires. A Babilônia de gente fugida de outros países para tentar a vida na Argentina ecoa em Ariel Makarov, interpretado por Handler, especialmente por conta da ferida, que representou o fato de seu pai ter abandonado a família para lutar na Guerra do Yom Kippur, no início dos anos 70. Esse microcosmo repleto de humanidade e humor toma conta do filme, que ainda traz grandes atuações de Adriana Eisenberg e Jorge de Lia. E a gente segue ouvindo com o programa agora as músicas originais compostas por César Lerner para O Abraço Partido. Escutaremos os temas Carreira, Papá Regalo, Princípio, Vídeo, Ariel e Papá,

Nós ouvimos os temas Carreira, Papá Regalo, Princípio, Vídeo, Ariel e Papá e El Abraço Partido, compostos por César Lerner para o filme argentino O Abraço Partido, de Daniel Burman. E o Na Trilha da Tela vai ficando por aqui. O programa teve na técnica Marco Pacheco, produção e apresentação de Jaqueline Schala. Coordenação de programação de Adalberto Rodrigues e direção-geral de Beto Xavier. Na Trilha da Tela volta no próximo sábado às 18h, ou se você está nos ouvindo pela Rádio MEC, o nosso próximo encontro será na sexta-feira às 23h. E a gente se despede ouvindo um dos temas compostos por Pedro Osuna, para o mais recente trabalho de Daniel Handler como ator, o longa-metragem Vieja Louca. Nesse terror psicológico dirigido por Martín Mauregui, Handler contracena com a estrela espanhola Carmen Maura, a tal Vieja Louca do título. E é da trilha sonora desse filme que ouviremos agora o tema Antígona. Tchau!

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0: De hoje, a presença do violonista e cantor carioca Celso Fonseca e do violonista e cantor siciliano Tony Canto, num tributo aos mestres Tom Jobim e Domenico Modugno. Em destaque, performances impecáveis do álbum Jobim Modugno, lançado em janeiro de 2026.
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0: O carioca Antônio Carlos Jobim nasceu no dia 25 de janeiro de 1927, no Rio de Janeiro, e faleceu com 67 anos, no dia 8 de dezembro de 1994, em Nova York. O italiano de Polignano a Mare, Domenico Modugno, nasceu no dia 9 de janeiro de 1928 e faleceu com 66 anos, no dia 6 de agosto de 1994, em Lampedusa e Linosa, na Sicília. Tom Jobim e Domenico Modugno nasceram no mês de janeiro e faleceram no mesmo ano, 1994. Eu começo tocando Nel Blu di Pinto di Blu, conhecida como Volare, em português, Voando, composta em 1958, uma parceria dos italianos Domenico Modugno e Flávio Migliaci, com versão em português de Rita Lee. Na sequência, Garota de Ipanema, composta em 1962, com melodia de Tom Jobim e letra de Vinícius de Moraes, com versão em italiano de Giorgio Calabrese. Música do Mundo com Tony Canto e Celso Fonseca, interpretando dois clássicos mundiais, dos antológicos Domenico Modugno e Tom Jobim.

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2: Música do mundo destacando performances do álbum Jobim Modunho, do violonista e cantor carioca Celso Fonseca e do violonista e cantor siciliano Tony Canto, lançado no dia 23 de janeiro de 2026, com idealização e produção musical do italiano Max de Tomasi e selo da gravadora Biscoito Fino do Rio de Janeiro. Você ouve Vivo Sonhando, de Antônio Carlos Jobim, com participação especial de Jacques Morellenbaum no violoncelo, Alexandre Cavallo no baixo, Leonardo Reis na percussão. Música do Mundo apresentando a música de Tom Jobim, com violão de Tony Canto e o violão e voz de Celso Fonseca.

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1: Eu prossigo com Vecchio Frac, de Domenico Modugno, revelando Celso Fonseca no violão, Tony Canto no violão, voz e assobio, e participação do italiano Búngaro no vocal. Música do Mundo apresentando a música de Domenico Modugno, com Celso Fonseca, Tony Canto e Búngaro.

O italiano Domenico Modugno interpreta Musetto, canção que estreou em 1956 no Festival de

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1: Tussi na Coça Grande, de Domênico Modunho e Roberto Gigli. Você ouve com Celso Fonseca no violão e piano, Tony Canto na voz e violão. Música do Mundo e a música de Domênico Modunho.

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Fotografia é mais um clássico de Antônio Carlos Jobim. Performance do álbum Jobim Modunho, de Celso Fonseca e Tony Canto, lançado em janeiro de 2026. Música do Mundo apresentando, Tony Canto no violão, Gabriel Grossi na gaita, Celso Fonseca na voz e violão.

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Amar a Terra Mia, de Domenico Modugno e Enrica Bonacorte. Você ouve interpretada pelo siciliano Tony Canto na voz e violão, acompanhado de Celso Fonseca no violão e voz, Alexandre Cavallo no baixo, Leonardo Reis na percussão. Música do Mundo e a música de Domenico Modugno.

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1: O italiano Domenico Modugno interpreta La Zarella, de sua autoria em parceria com Ricardo Pazzaglia, composta em 1957. Música do Mundo e a música de Domenico Modugno.

0: Música do Mundo volta apresentando mais um tema do álbum Jobim Modunho, lançado em 2026. Eu toco para você, Meraviglioso. Mais uma parceria musical de Domênico Modunho e Ricardo Pazzaglia, com Tony Canto no violão e voz, Celso Fonseca no violão, Jacques Morellenbaum no violoncelo e participação especial da Camerata Jovem do Rio de Janeiro.
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O italiano Domenico Modugno interpreta Piove, Ciao Ciao Bambina, de sua autoria em parceria com Dino Verde. Primeiro lugar no Festival de San Remo em 1959. Música do Mundo e a música de Domenico Modugno.

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1: Música do Mundo volta apresentando mais um tema do álbum Jobim Modunho, lançado em 2026. Eu toco para você Meditação, de Antônio Carlos Jobim e Newton Mendonça, com Celso Fonseca na voz, violão e vassourinha, Tony Canto no violão e vocal, Marco Pacassone no vibrafone.

O italiano Domenico Modugno interpreta, de sua autoria, Strada Anfossa, composta em 1957, música do mundo e a música de Domenico Modugno.

Triste, de Antônio Carlos Jobim, é mais uma composição do álbum Jobim Modunho, lançado em janeiro de 2026. Música do Mundo apresentando, Celso Fonseca na voz, violão e vassourinha, Tony Canto no violão e Jacques Morellenbaum no violoncelo.

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1: Eu me despeço com Les Bleus de Pinto de Blue, com seu autor, Domenico Modugno.
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1: Aqui eu termino mais uma edição do Música do Mundo. Hoje celebrando a música de Domênico Modugno e Antônio Carlos Jobim, com destaque para performances impecáveis do álbum Jobim Modugno, de Celso Fonseca e Tony Canto, lançado no dia 26 de janeiro de 2026, pelo selo Biscoito Fino, com produção musical de Max de Tomasi.
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1: Bala com Bala, de João Bosco e Aldir Blanc, com Cor das Cordas.

0: Bala com Bala, de João Bosco e Aldir Blanc, com Cor das Cordas.
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7: Uma hora e um minuto.
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9: Olá, seja muito bem-vindo, seja muito bem-vinda. Estamos começando mais um programa Circular Brasil, de música instrumental. Aqui a gente faz uma viagem por diferentes locais do país, visitando discos específicos de talentos da música instrumental em todo o território nacional. Hoje o nosso som é bem variado, com estilos bem variados, né? E vamos passar por veteranos do instrumental brasileiro. Vamos começar pela música do grupo A Cor do Som, com sede no Rio de Janeiro. São faixas de um disco recentemente lançado por eles, o Álbum Rosa. Logo depois, vamos para o som do grupo Pau Brasil, de São Paulo, com faixas de um antigo disco do grupo, de 1993, chamado Babel. E para terminar, vamos ao Espírito Santo, conferir faixas de um álbum do violonista e compositor Fábio Calazans, chamado Faces. E como eu sempre digo por aqui, é hora de ter os ouvidos atentos e o coração aberto. O Circular Brasil está começando! A Cor do Som é um grupo brasileiro com uma longa estrada, e seus músicos têm carreiras individuais há décadas na música popular do Brasil, seja como instrumentistas, arranjadores, compositores de trilhas sonoras para novelas brasileiras e por aí vai. Eles lançaram um disco recentemente chamado Álbum Rosa. É uma viagem no tempo, na essência do grupo. O disco tem 8 faixas e são temas instrumentais que se espalhavam por 4 discos diferentes, lançados originalmente entre 1977 e 1981, quando A Cor do Som apresentava inicialmente a sua fusão peculiar, né, de ritmos brasileiros, rock progressivo e o jazz. Duas dessas composições, por sinal, só agora que ganharam suas primeiras gravações em estúdio. As músicas são um pouco mais longas do que o convencional, mas mesmo assim, a gente vai poder ouvir 3 faixas deste álbum aqui no programa Circular Brasil de hoje. E daqui a pouco eu falo mais sobre os integrantes do grupo. Começamos agora com Pororocas, música do Armandinho e do Luiz Brasil.

Este é o programa Circular Brasil de música instrumental. Estamos na nossa primeira atração de hoje, o grupo A Cor do Som, que recentemente lançou um disco chamado Álbum Rosa, que faz um apanhado de músicas instrumentais gravadas em quatro discos entre 1977 e 1981. E ainda tem duas faixas daquela época, mas só agora que elas ganharam suas primeiras gravações em estúdio. Nós acabamos de ouvir Pororocas, música do Armandinho e do Luiz Brasil. A base do grupo é do Rio de Janeiro, mas tem um Armandinho, que é lá de Salvador, na Bahia. O grupo A Cor do Som é formado pelo Dadi no contrabaixo, Mu Carvalho nos teclados e sintetizadores, o Armandinho no bandolim e na guitarra baiana, o Ari Dias na percussão e o Gustavo Schroeter na bateria. Vamos ouvir agora mais duas músicas deste álbum, Frutificar, tema de autoria do Mu Carvalho, e logo a seguir, Ticaricuriquetô, composto pelo Armandinho.

Essa é a música do grupo A Cor do Som, com faixas de um álbum lançado recentemente, Álbum Rosa, que traz algumas antigas gravações do grupo. A gente acabou de ouvir um tema do Armandinho, chamado Ticaricuriquetô. Antes dele foi Frutificar, música do Mu Carvalho. O Álbum Rosa reúne músicas instrumentais gravadas em quatro discos, entre 1977 e 1981. E ainda duas faixas daquela época, tocadas ao vivo em festivais no Brasil e no mundo, né? E que só agora ganharam suas primeiras gravações em estúdio. E do Rio de Janeiro, que é a sede do grupo A Cor do Som, vamos para São Paulo apreciar um disco antigo de um outro tradicional grupo da música brasileira, Pau Brasil. O grupo Pau Brasil é um dos mais longevos grupos exclusivamente dedicados à música instrumental no país. Alguns anos atrás, eles produziram uma caixa com vários discos da sua trajetória. A

estavam em uma turnê pela Europa. Vamos ouvir três faixas aqui no programa Circular Brasil de hoje. Começamos com a primeira delas agora, a faixa título do disco, Babel, de autoria do Rodolfo Streuter e Lelo Nazario. Som na caixa.

Esse é o programa Circular Brasil, de música instrumental. Estamos na nossa segunda atração do programa de hoje, o já tradicional grupo brasileiro de música instrumental Pau Brasil, de São Paulo. Estamos ouvindo faixas de um disco deles, chamado Babel, gravado em 1993. Esse tema, que tocou agora, é a faixa título do disco, Babel, de autoria do Rodolfo Streuter e Lelo Nazario. A formação da banda, que gravou esse álbum, foi o Lelo Nazario no piano e teclados, Rodolfo Streuter no contrabaixo, Marluy Miranda, voz, violão e flautas, o Teco Cardoso no saxofone e flautas, o Zé Eduardo Nazario na bateria e na percussão. Vamos para mais duas músicas desse disco. A gente ouve agora Fábula, do Rodolfo Streuter e Lelo Nazario, e logo depois Olho d'Água, de autoria da Marluy Miranda.

Essa foi Olho d'Água, de autoria da Marluí Miranda, e antes dela a gente ouviu Fábula, do Rodolfo Streuter e Lelo Nazario. Esses temas fazem parte do disco Babel, do grupo Pau Brasil, um grupo já veterano na história do instrumental no Brasil. Eles são de São Paulo e esse disco foi gravado em 1993, em Oslo, na Noruega, aproveitando a oportunidade que eles estavam fazendo uma turnê na Europa naquele momento. O disco, inclusive, foi gravado praticamente ao vivo no estúdio, com pouquíssimos cortes e correções, porque estava todo mundo muito afiado na estrada, fazendo shows, né? Uma característica interessante também deste álbum é a participação mais intensa da cantora e instrumentista Marluí Miranda, que trouxe uma valiosa linguagem musical de origem indígena para se fundir a linguagem e talentos do grupo. E de São Paulo, agora vamos para Vitória, no Espírito Santo, conhecer um pouco melhor a música de um guitarrista e compositor daquelas bandas de lá, o Fábio Calazans. O Fábio Calazans é um talentoso instrumentista e compositor do Espírito Santo. Ele é um estudioso e professor universitário de música. Hoje nós vamos apreciar o trabalho do Fábio através de um disco dele chamado Faces. O disco foi gravado em agosto do ano 2000. O Fábio tem uma ligação direta com música brasileira, mas também tem uma ligação com o jazz e a improvisação, no estilo norte-americano. Vamos começar a ouvir algumas faixas do disco agora, e começamos com duas delas. A gente ouve Baião Bem Temperado, tema de autoria do Roberto Stephenson, que inclusive foi produtor e diretor artístico desse disco, né? E logo a seguir vem Praia do Canto, de autoria dessa que é a nossa terceira atração do programa Circular Brasil de hoje, o Fábio Calazans.

Você está acompanhando o programa Circular Brasil de Música Instrumental. Estamos em Vitória, no Espírito Santo, sudeste do Brasil, apreciando o trabalho da nossa última atração do programa de hoje, o violonista, guitarrista e compositor Fábio Calazans. Estamos ouvindo faixas de um disco chamado Faces. Esse tema que acabamos de tocar se chama Praia do Canto, de autoria do Fábio Calazans. Antes dele, foi Baião Bem Temperado, tema do Roberto Stephenson, que além de tocar saxofone nas faixas, foi produtor e diretor artístico desse álbum também. E para terminar o programa Circular Brasil de hoje, vamos fechar com mais duas músicas desse mesmo disco, Pelas Madrugadas e logo a seguir Círculo de Duas Pontas, ambas de autoria do Fábio Calazans.

0: Essa foi Círculo de Duas Pontas e antes dela ouvimos Pelas Madrugadas, ambas de autoria do guitarrista e compositor Fábio Calazans, de Vitória, Espírito Santo. Ele foi nossa terceira e última atração do programa Circular Brasil de Música Instrumental de hoje. Ouvimos faixas de um disco desse artista chamado Faces. E por aqui vamos terminando nossa viagem de hoje. Os caprichosos trabalhos técnicos do programa Circular Brasil são responsabilidade do Rafael Napoleão. Muito obrigado pela sua companhia e pela sua audiência. Semana que vem, nesse mesmo dia, nesse mesmo horário, a gente está por aqui trazendo a variedade da música instrumental produzida em vários cantos do nosso país. Grande abraço e até o nosso próximo encontro.
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1: Duas horas e um minuto. 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
5: Seis danças alemãs K-509 de Mozart. Orquestra de Câmara Tafelmusik, direção Bruno Weil.

0: Seis danças alemãs, K-509, de Mozart. Orquestra de Câmara Tafelmusik, direção Bruno Weil.
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0: A Flauta Mágica, seis temas de Mozart em arranjo para violão solo, de Fernando Sor. Violão, Georg Lauer.

0: A Flauta Mágica, 6 temas de Mozart em arranjo para violão solo de Fernando Sor, violão Georg Lowell.
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0: Octeto para 4 violinos, 2 violas e 2 violoncelos em Fá maior, opus 17, de Felix Mendelssohn. Smithsonian Chamber Players, membros do conjunto L'Arcibudelli.

0: Octeto para quatro violinos, duas violas e dois violoncelos em Fá maior, opus 17, de Felix Mendelssohn. Smithsonian Chamber Players, membros do conjunto Larkbudelli.
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0: Concertino para harpa e piano em Ré menor, de Parrish Alvars. Harpa, Marielle Normand. Piano, François-René de Chable. Orquestra Filarmônica de Strasbourg. Regente, Theodor Kuschbauer.

0: Concertino para harpa e piano em Ré menor, de Parrish Alvars. Harpa, Marielle Normand. Piano, François-René Duchâble. Orquestra Filarmônica de Strasbourg. Regente, Theodor Kuschbauer.
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0: Na distância, Polka Mazurka, opus 270, de Josef Strauss. Filarmônica de Viena, sob a regência de Lori Mazel.

0: Não Acenda o Fogo, canção transcrita para violoncelo e piano, de Anton Arensky. Violoncelo, Misha Maisk, piano, Pavel Gililov.
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0: Children's Corner, de Debussy, Orquestra Sinfônica de Montreal, regente Charles Dutoit. Versão orquestrada de André Caplet.

0: Children's Corner, de Debussy, Orquestra Sinfônica de Montreal, regente Charles Dutoit, versão orquestrada de André Caplet.
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0: Alborada de Lo Gracioso, de Maurice Ravel, piano Vitaly Pizarenko.

0: Alborada de lo Gracioso, de Maurice Ravel, piano Vitali Pizarenko.
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0: Baquianas Brasileiras, número 5, Cantilena, de Heitor Villa-Lobos. Tenor Aldo Baldini, violão João Pedro Borges.

0: Baquianas Brasileiras, número 5, Cantilena, de Heitor Villa-Lobos. Tenor, Aldo Baldini. Violão, João Pedro Borges.
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4: O trabalho do geógrafo e professor Milton Santos sempre foi voltado para os problemas sociais do Brasil. Sua abordagem da geografia sempre levou em conta as desigualdades estruturais de nosso país e a importância da cidadania para a construção de um país mais justo. Por este motivo, Santos foi um importante ator político e chegou a integrar o governo de Jânio Quadros. Com o golpe militar, em 1964, Milton foi preso e, em seguida, saiu do Brasil, retornando ao país em 1977. Em uma entrevista concedida a Roberto Dávila, o geógrafo comentou sobre estas questões.
5: Professor, ouvindo o senhor falar sobre a questão do negro, né, eu também estou pensando na questão da cidadania, né? Como é que nós, brasileiros, vivemos a cidadania?
6: Vivemos mal. Vivemos mal porque no Brasil não há cidadãos. As classes médias não querem ser cidadãs, querem privilégios, e os pobres não chegam a ser cidadãos. E aí chega a globalização, onde nós nos tornamos consumidores e usuários. O debate dos valores, eu acho que esse é o centro da questão da cidadania. Quer dizer, a cidadania ela se amplia quando se amplia também a noção de valor. Viver valorando as relações interpessoais, viver valorando a minha relação com minha terra, viver valorando a mim mesmo como pessoa, né, forte, e tudo isso é posto de lado. Se as alternativas são somente no consumo, se a oferta é só de coisas, de mais um pouquinho de dinheiro, a ideia de cidadania se reduz, e a democracia serve. Fica o nome, que nós continuamos falando que há uma democracia no Brasil. Será que é mesmo?
3: ...2026, 100 anos de Milton Santos.
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11: Quatro horas e um minuto.
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0: É Eu sou o Sidney Ferreira e está começando o programa Sala de Concerto. O nosso convidado do programa de hoje é o pianista Thalisson Rodrigues. Thalisson, boa tarde, seja muito bem-vindo ao Sala de Concerto.
12: Boa tarde, querido Sidney. Muito feliz de estar aqui hoje.
0: Alegria nossa de recebê-lo. Bom, Thalisson é mestre e bacharel em piano pela Escola de Música da UFRJ, com licenciatura em Música pela Universidade Cândido Mendes. Cursou o mestrado profissional, onde desenvolveu um trabalho sobre o compositor Alexandre Schubert, que incluiu a gravação da integral de suas obras para piano solo, sendo orientado pela professora doutora Miriam Grossman. Foi premiado em diversos concursos nacionais de piano, entre eles o 12º concurso Cora Pavan Caparelli, em 2014, o prêmio Estímulo Mozart, em 2007, e o concurso Jovens Musicistas da Baixada Fluminense, em 2008. Seu trabalho mais recente foi como pianista e maestro do premiado musical A Cor Púrpura. Antes de conversarmos com o nosso convidado, que nos contará um pouco mais sobre sua trajetória e planos futuros, o Thalisson nos traz para abrir o programa de hoje, A Catedral Submersa, Prelúdio 10, livro 1, de Claude Debussy.

0: Nelson Rodrigues, diretamente de nossos estúdios, ouvimos o Prelúdio 10, Livro 1, A Catedral Submersa, de Claude Debussy. E para você que chegou agora aqui na Rádio MEC, bem-vindo. Hoje estamos recebendo no Sala de Concerto o pianista Talisson Rodrigues. E você, ouvinte, pode participar também aqui conosco. Mande a sua mensagem pelo nosso WhatsApp, sua pergunta, comentários. Fique à vontade, viu? O nosso DDD é 21. Estamos no Rio de Janeiro, 997100537. 21997100537. Vamos conversar um pouquinho agora com o Talisson. Talisson, conte então para os nossos ouvintes o que te levou a estudar música e por que a escolha do piano?
1: Olha, Sidney, eu adoro essa história.
0: Eu adoro também ouvir.
1: Quando eu era criança, eu tinha um sonho de estudar teatro, assim, eu via a televisão, assim, via os amigos atores. E aí minha mãe falou assim: não, você não vai fazer teatro, não. E comecei a minha vida na Igreja Batista, né? Então lá tinha um pianista que eu adorava, assim, tinha alguns músicos, né? A Igreja Batista tem uma tradição muito forte com a
0: Sim,
1: música.
0: é verdade.
1: E foi o meu campo de trabalho durante muito tempo. E aí eu comecei a estudar piano. Comecei a estudar piano na prefeitura de Nilópolis, na Escola Municipal de Música de Nilópolis. E aí não parei mais, já são 21 anos de
0: 21
1: trabalho.
0: anos,
1: Comecei
0: olha.
1: com 8, estou com 29.
0: Sim.
1: Então, depois vim para a escola de música, para o curso intermediário. E aí segui na graduação e no mestrado.
0: Muito bem. Talisson, bom, você começou esse Sala de Concerto nos apresentando uma obra de Debussy, o compositor da virada do século XIX para o século XX. E as próximas obras que ouviremos serão de compositores brasileiros do século XX e XXI. Você tem preferência por obras mais contemporâneas? Eu também gostaria que você nos falasse da escolha deste repertório de hoje.
1: Voltar para o Sala de Concerto, né? Eu já tive alguns programas da Rádio MEC e eu lembro do saudoso Lauro Gomes
0: Sim, nosso
1: lá no
0: querido,
1: Campo de
0: saudoso.
1: Santana, e eu ia assistir os concertos da Sala de Concerto ao vivo lá.
0: Lá no nosso saudoso Estúdio Sinfônico
1: Exatamente, eu
0: maravilhoso.
1: adorava. E assisti grandes músicos ali, eu adorava esse programa. Assim, às vezes faltava aula do Pedro II para poder ir correndo para lá assistir. E estar aqui é muito importante para mim, e esse repertório que eu escolhi é um repertório que me marca a minha vida de muitas maneiras, né? Meu repertório de concurso, é o meu repertório que eu sempre estou tocando nos recitais, e eu tenho um apreço muito grande pela música brasileira, e adoro Debussy, porque eu acho que Debussy é um marco em tudo que a gente tem de música após ele, né? Então, eu adoro esse repertório, gosto muito do repertório romântico, mas como eu estou aqui também falando do meu CD, que é um CD de músicas brasileiras, eu escolhi esse repertório assim, foi muito bonito decidir esse repertório para hoje, que é um repertório que particularmente me toca muito.
0: Coisa boa. Já já vamos falar também desse trabalho que o Talisson está lançando. Bom, mas vamos agora à segunda obra que você nos traz, que é de Mione, falando em compositores brasileiros, né? Nós ouviremos Estudos Transcendentais, velho tema, A Voz da Floresta, no Coqueiral e a Menina de Cabelos Cor de Graúna, com o nosso convidado de hoje, Talisson, que está se apresentando hoje no Sala de Concerto. Talisson Rodrigues, vamos ouvi-lo.

0: Na interpretação do pianista Talisson Rodrigues, tivemos de Francisco Mione, Estudos Transcendentais, Velho Tema, A Voz da Floresta, No Coqueiral e A Menina de Cabelos Cor de Graúna. Você está ouvindo o programa Sala de Concerto, recebendo aqui em nossos estúdios o pianista Talisson Rodrigues. Parabéns ao Talisson, ao programa. Gostaria de perguntar se ele dá aulas de piano, é o Júlio Ramos.
1: Sim, claro.
0: Sim? Olha, então, fique ligado, então, Júlio, que daqui a pouco nós vamos conversar com o Talisson, falando sobre os contatos dele, aí você entra em contato, certamente, para se informar melhor com o Talisson. Como contribuir de alguma forma com o lançamento do CD? A Isabel Distel pergunta. Já vamos falar do CD.
1: Vamos,
0: né,
1: sim.
0: Talisson, com todos os detalhes, tá, Isabel? Então fique ligada, já a gente vai conversar com o Talisson sobre o lançamento do CD. Bom, Talisson, você apresentará agora para nós dois ponteios do Camargo Guarnieri. Eu gostaria que você nos falasse sobre o compositor Camargo Guarnieri e sobre as peças dele que vai tocar.
1: Eu sou muito apaixonado por música brasileira para piano e o Camargo Guarnieri foi uma descoberta, né? Por exemplo, esse ponteio 49, ele já é uma pérola dos pianistas, assim, muito conhecido, né, do público também. E um período da graduação eu quis investigar esses ponteios do Quinto Caderno. E uma coisa muito interessante do Guarnieri é que ele é um compositor assim tão importante quanto foi Villa-Lobos, quanto outros compositores. E acho que ele não teve a mesma projeção, né? Apesar de ter uma importância muito grande no meio acadêmico e para o público também, o público que conhece música clássica. E uma coisa muito, muito bacana que eu vejo, assim, que sempre quando eu posso tocar e falar dessas peças, é que a indicação de andamento do Guarnieri, ela não é a indicação clássica, né? Do italiano, presto, andante, allegro. Ele coloca emoções e sentimentos. Por exemplo, no ponteio 46 que eu vou fazer para vocês, ele coloca íntimo. Então, a gente tem que descobrir ali... claro que tem uma indicação de andamento, né? Da semínima igual a 80, mas aí eu descobri essa paisagem sonora, essa atmosfera do íntimo, que o meu íntimo é diferente do íntimo de outra pessoa, que vai ser diferente do íntimo de quem vai ouvir. E o 49, que é uma peça muito conhecida dos pianistas, é o ponteio torturado em homenagem a Scriabin. Então, ele coloca aí essa definição de tempo torturado e aí eu acho que isso enriquece muito e traz interpretações muito plurais dessa peça, né?
0: Sem
1: eu já ouvi
0: dúvida.
1: Muita gente tocando e eu gosto de fazer muito soturno no começo e aí começar assim um movimento.
0: Muito interessante, enriquece muito a nós ouvintes, certamente todos, essas informações para ouvir essas peças já com uma outra audição, né? Mais rica, né? Vamos ouvir então com nosso convidado de hoje, Talisson Rodrigues, ao piano, de Camargo Guarnieri, os ponteios do Quinto Caderno, de número 46, Íntimo, e 49, Torturado.

0: Com Thalisson Rodrigues, ouvimos os ponteios do quinto caderno de número 46, Íntimo, e 49, Torturado, de Camargo Guarnieri. Uma observação que gostaria de fazer, Thalisson, interessante. A partir das suas palavras sobre a obra do Camargo Guarnieri, em especial essas duas que você nos apresentou, da gentileza do compositor em oferecer essa oportunidade ao intérprete de passear pelo seu íntimo, né? Através da sua partitura. É lindo isso, né?
1: Cada pessoa é um universo particular, né? E é muito interessante esse movimento da música brasileira, né? Que começa na música romântica. Acho que por isso que eu tenho essa afeição por esse repertório mais atual, porque ele dá essa liberdade para a gente agógica, de tempo, de sentir, de esticar, de correr, né? Eu acho que eu me identifico muito com esse repertório.
0: Que legal. Bom, você está acompanhando o programa Sala de Concerto aqui conosco em nossos estúdios. Estamos recebendo o pianista Thalisson Rodrigues. Você pode

0: participar, enviando sua mensagem pelo nosso WhatsApp, que é o 21 99710-0537. Maristela Rocha, fui aluna de piano do Thaleson, na UFJF. Estou amando o programa. Thaleson é um grande artista e excelente professor também.
1: Ai, que legal. Eu tive uma época em Juiz de Fora, na Universidade Federal, como professor substituto, né?
0: Olha.
1: E aí, Maristela é uma grande pesquisadora, pianista, doutora em sociologia. É alguém muito interessante na música brasileira.
0: Poxa, obrigado aí pela sua audiência também, Maristela. Bom, Thaleson, a partir daqui nós começaremos a ouvir obras do compositor Alexandre Schubert, queridíssimo Alexandre Schubert. Você está em fase de finalização de um CD solo com repertório desse compositor, que também foi tema do seu mestrado, como você já nos disse aí no início. Então eu queria que você nos falasse, por favor, sobre a sua relação com Alexandre Schubert, os caminhos que o levaram à obra dele, sobre a escolha do repertório e, lógico, né, agora sim, a Isabel perguntou como é que podia ajudar, né?
1: Oba.
0: Então vamos falar sobre a campanha de financiamento que está promovendo para possibilitar esse lançamento.
1: Sim. Esse projeto começa com um aceite do projeto de mestrado pela professora doutora Miriam Grossman, que foi minha orientadora, e eu fiz parte da segunda turma do mestrado profissional em música da UFRJ. Então, em 2016, eu submeti esse projeto, foi aprovado, e uma coisa muito engraçada que eu sempre conto é que eu queria pesquisar e tocar, gravar as obras de algum compositor brasileiro. Aí eu falei, bom, vou escolher um professor da casa. O Alexandre é professor de composição da UFRJ, de harmonia, foi meu professor. A gente tem uma relação muito bonita de amizade de anos, porque eu toquei peças dos alunos dele de composição, na época da graduação, e toquei também com os alunos da Ludmilla, que é a esposa do Alexandre, que os dois são violinistas. O Alexandre também toca trombone, é um grande compositor, enfim, maestro. E a gente começou a estreitar uns laços dessa amizade. Aí eu falei, bom, não tem nenhum compositor que não seja o Alexandre, né? Para fazer essa empreitada, porque são, na época, não sabia, a gente começou com 7 obras, e aí o Alexandre foi homenageado no concurso em Ituiutaba em 2018, então ele teve que escrever outras obras, resgatar obras dos cadernos de composição dele, então o trabalho assim duplicou de tamanho, viraram 12 obras, e eu pude ter assistência da professora Miriam e do Alexandre em todos os processos de preparação para o CD, todos os concertos, toda vez que eu ia tocar a peça dele, Alexandre, eu preciso que você me ouça, para poder, porque eu tenho coisas aqui que eu não entendi, e aí ele sentava comigo com muito carinho, sempre me recebeu muito bem, ele, a Ludmilla, o Pedro, na casa deles e na escola também, a professora Miriam, assim, foi um personagem, assim, ímpar nesse processo também, porque eu fazia aulas toda semana, eu falei, Miriam, se eu não fizer aula, eu não vou conseguir gravar. Preciso de aula. E aí eu ia na escola, perturbei muito a Miriam, ia na casa dela no Leblon, e a gente passava horas conversando, horas trabalhando a técnica, trabalhando o processo mental de construção sonora. Então, assim, eu sou outro pianista depois que passei pela classe da Miriam Grossman.
0: Que coisa maravilhosa. E aí, então, chegamos ao processo do lançamento do CD.
1: Sim.
0: E aí você criou uma campanha de financiamento coletivo.
1: O CD foi gravado na Casa Estúdio, né, no Rio Comprido, aqui no Rio de Janeiro. E eu fiz a defesa do mestrado com o registro fonográfico das obras. E depois não consegui fazer um lançamento do CD por conta de pandemia e várias outras situações que financeiramente me impediram de fazer esse projeto, de colocar esse projeto para frente. E aí eu criei uma campanha de financiamento pelo Catarse para realizar esse sonho, que é esse CD de piano solo, que é o meu primeiro CD solo e o primeiro CD só com obras de Alexandre Schubert.
0: Pois é,
1: do Alexandre.
0: A importância dupla desse trabalho, exatamente o seu primeiro CD solo, e a importância de registro desse importante compositor contemporâneo, que é Alexandre Schubert. Bom, Thaleson, nós vamos ouvir em seguida 3 obras do Alexandre Schubert, né? Nas Estrelas, miniatura, e homenagem a Almeida Prado. Você gostaria de falar sobre essas peças?
1: É, na verdade, a miniatura é em homenagem ao Almeida.
0: Perdão. Isso. Thalisson havia me falado sobre problema. Isso antes e eu anotei, mas sem perdi problema. Aqui Sim, a informação. Vamos repetir, então. Em homenagem, miniatura em homenagem ao Almeida Prado.
1: É, essas peças, no caso do Nas Estrelas, o Alexandre precisava escrever uma peça para crianças de 6 a 9 anos para o concurso de Ituiutaba. E aí ele me pediu a minha ajuda, a ajuda da professora Miriam, para saber o que ele poderia escrever, onde que era o limite, né? Onde que a mão da criança pequena vai. E essa peça é linda, eu tenho um carinho muito grande. Essas duas peças acho que são as que eu gosto mais. Uhum. E mensagem que eu não vou fazer aqui hoje, mas também gosto muito. Alexandre sabe disso, que sempre quando eu posso tocar, eu sempre coloco essas peças. E Nas Estrelas é essa ideia também do onírico, do céu estrelado, de como que a gente pode usar as sonoridades, as indicações de dinâmica, agógica, para poder produzir esse som estrelado. Né? Então aí vai muito também da imagética. Sim. Do intérprete. E foi lindo ouvir as crianças fazendo essa peça no concurso, que cada um com seu som, com a sua ideia, com a sua técnica, foi muito especial. Eu estive como jurado lá também. E a miniatura de 2011, em homenagem ao Almeida Prado, uma peça que o Alexandre escreveu, inspirado no Noturno número 4, do Almeida Prado. Essa peça, ela foi escrita em ocasião da morte do Almeida, e o Alexandre fez essa homenagem. É uma peça lindíssima, que utiliza acordes quartais, tem uma melodia em notas duplas, acordes, e usa praticamente a extensão do piano toda. Eu Sim. gosto muito. São duas peças curtas que estão no meu coração.
0: Vamos ouvir, então, com o nosso convidado de hoje, Thalisson Rodrigues, de Alexandre Schubert, Nas Estrelas, miniatura em homenagem a Almeida Prado.

0: Muito bem, você está acompanhando o programa Sala de Concerto e acabamos de ouvir na interpretação do pianista Talisson Rodrigues, obras de Alexandre Schubert, Nas Estrelas, miniatura e em homenagem a Almeida Prado. Nós seguiremos ouvindo agora, Talisson, mais uma peça do Alexandre Schubert, que é Dual, né? O que você gostaria de nos falar sobre essa peça?
1: Essa peça é muito interessante porque ela usa o piano de diversas formas, né? A gente sai do convencional, tradicional do teclado, né? Da região do teclado, e passa a explorar o piano na parte interna, a harpa eólia. Eu utilizo uma baqueta de percussão, então quem tiver em casa vai poder experimentar ouvir novas sonoridades que o piano é capaz de produzir. E é uma peça linda. E que eu também gosto muito de tocar, ela tem um efeito muito interessante.
0: Legal, vamos ouvir então o nosso convidado de hoje, o Talisson Rodrigues, apresentando mais uma peça de Alexandre Schubert, Dual. Você está na Rádio MEC, este é o Sala de Concerto, toda sexta às 5 da tarde.

0: Que maravilha! Tivemos com o pianista Talisson Rodrigues este presente ao final aqui do Sala de Concerto de hoje, Dual, de Alexandre Schubert, com essa interpretação maravilhosa do Talisson. Nós estamos chegando ao final do programa, Talisson, mas teremos ainda, você que está nos acompanhando, teremos ainda uma última peça antes de encerrarmos, mas quero registrar aqui a participação do Edu, lá de Ouro Preto, dizendo o seguinte: o programa está lindo, mandaram te convidar para tocar aqui no aniversário da cidade, 310 anos.
1: Oba! Vamos, Alexandre também é mineiro.
0: Olha então,
1: faz uma caravana.
0: Uma caravana, maravilha. Estou amando ouvir o Talisson, um pianista e professor maravilhoso, com uma incrível sensibilidade. Que sorte a minha ser sua aluna, Sônia Cerante.
1: Ah, Sônia, querida. Uma aluna amada.
0: Talisson, estamos chegando ao final do nosso programa. Eu quero agradecer muito a você, viu? E pedir para que você diga aos nossos ouvintes que forma podem ter acesso às suas gravações, projetos, seus canais de contato.
1: Maravilha. Quem quiser me seguir ou procurar nas redes, meu canal do YouTube é Talisson Rodrigues, sempre assim, T-H-A-L-Y-S-O-N. Rodrigues com final S. No Instagram também estou assim, THALY.SOM.Rodrigues. E Facebook também, Talisson Rodrigues. A gente vai se encontrar.
0: Maravilha. Talisson, uma alegria recebê-lo aqui no Sala de Concerto, viu?
1: Obrigado,
0: Seja
1: Sidney.
0: Seja sempre muito bem-vindo.
1: Fiquei muito feliz de estar aqui. Obrigado, Adriana Ribeiro, o Ed, Daniel Soca, que abriu aqui. Eu vim estudar essa semana aqui. Foram incríveis, assim, super hospitaleiros. Eu fiquei muito feliz.
0: A casa do músico, a Rádio MEC, né? Então você vivenciou isso realmente aqui conosco. Uma alegria sempre recebê-lo. Bom, agradecemos mais uma vez ao pianista Talisson Rodrigues. Agradecemos em especial a você que nos acompanhou pela rádio, pela internet, demais plataformas. Continue conosco. Nos encontramos já já. Vamos encerrar o programa, agradecendo também os trabalhos técnicos do Ed Guimarães e a produção de Adriana Ribeiro. Encerraremos com o nosso convidado de hoje, o pianista Talisson Rodrigues, interpretando Divertimento de Alexandre Schubert.
1: Obrigado a todos os ouvintes.

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2: Cinco horas e um minuto.
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0: Hoje o Roda de Choro continua sua homenagem à obra do maestro, compositor, arranjador e multi-instrumentista Radamés Inátaly. Reconhecido como um dos grandes mestres da música latino-americana, Radamés Inátaly transportou para a música popular elementos estruturais da música erudita. O compositor, pesquisador e cavaquinista Henrique Cazes comenta como o maestro Radamés modernizou o conjunto regional de choro e fala sobre sua imensa capacidade produtiva.
1: Havia uma espécie de bloqueio na questão do conjunto chamado regional, quer dizer, o conjunto com dois ou três violões, cavaquinho, pandeiro, essa base, de se escrever música para esses conjuntos, escrever arranjos para esse conjunto, porque a maior parte das pessoas que tocavam nesse tipo de formação, ainda na década de 50, não liam música. Há uma exceção também, para tudo tem exceção. Por exemplo, o Radamés escreve o Choro Conversa Mole para o Regional do Canhoto. E a partitura tem uma voz de flauta, uma voz de acordeon, que o Altamiro tocou a flauta, o Orlando Silveira o acordeon, e tinha uma cifra para o pessoal tocar a harmonia. Então não era propriamente um arranjo detalhado, mas já era um arranjo para um conjunto regional. Quer dizer, ele já estava de olho nisso ali nos anos 50. Como ele dominava muito essa questão do arranjo, ele era capaz de fazer uma peça original para bandolim, conjunto regional, acompanhante e orquestra de cordas, passar para ser bandolim com um conjunto que não era mais acompanhante, era um conjunto de câmara que participava dos solos também, e depois ir mudando essa instrumentação, reduzindo, aumentando, reduzindo, e com domínio. E só quem tem muito domínio de instrumentação poderia fazer isso. E ele era um cara que ele dizia que ele levava mais tempo riscando o papel do que colocando as notas. Colocar as notas era muito fácil, o pior era riscar o papel, dava mais trabalho. Então era um fenômeno, né? Fenômeno, o cara, pô, agora nós estamos tendo uma estimativa mais próxima do

0: trabalho dele na Rádio Nacional. É uma coisa monumental, quase inacreditável. Se você pensar que um dia tem 24 horas, os anos que ele passou lá, e que ele trabalhava com a sua própria música, a música de concerto e a música popular que ele fazia, trabalhava na gravadora, depois na TV Globo, produzia música para esses lugares todos e ainda fazia aquele negócio todo.
1: Vamos começar o programa ouvindo Conversa Mole, Jacobeana, composição e arranjo de Radamés Inátali, em interpretação de Luciana Rabelo no cavaquinho, Maurício Carrilho e João Pedro Borges aos violões, Rafael Rabelo no violão de sete cordas, Joel Nascimento ao bandolim, Celcinho Silva na percussão e Radamés Inátali ao piano.

Acabamos de ouvir Batuque, de Henrique Alves de Mesquita, e Marreco Quer Água, de Pixinguinha, em arranjos de Radamés Inátali, gravados em 1980 no disco Vivaldi Pixinguinha, com Joel Nascimento ao bandolim, Henrique Cases no cavaquinho, Maurício Carrilho e João Pedro Borges aos violões, Luiz Otávio Braga no violão de sete cordas e Beto Cases na percussão. E antes ouvimos Conversa Mole, Jacobiana, Choro de Radamés Inátali, gravada em 1979 no LP Tributo a Jacó do Bandolim, com Radamés Inátali ao piano, Joel Nascimento ao bandolim e a Camerata Carioca. Música.

0: Roberto Inhattali, arranjador, compositor, instrumentista e sobrinho de Radamés. Observa a importância do conjunto musical em sua carreira.
1: É um compositor brasileiro de música clássica que tinha um conjunto. É curioso, ele é um compositor que precisava de um conjunto. Música popular que precisa de conjunto. Não é muito difícil você ter um músico popular que toca sozinho. Música popular toca cavaquinho para tocar num grupo, toca violão para tocar logo. Já começa tocando, já tocando no grupo, né? Já tem logo uma viola ali para tocar. Né? Um músico erudito é que estuda 10 anos para tocar sozinho no concerto do Teatro Municipal e tal. Mas a música popular não é bem assim. Radamés tinha esse espírito popular. Ele gostava disso. Não era porque tinha, sabe, precisou para sobreviver, foi para popular porque tinha que comer, sabe, ganhar dinheiro. Também. Mas ele gostava do ambiente, gostava de música popular. Trabalhava bem com isso, entendeu? E tinha prazer disso. Ele tocava num conjunto a vida inteira. Foi para a Europa com esse conjunto, era um espetacular. E depois ele foi com a Camerata Carioca, que era um conjunto de jovens, de música de cordas dedilhadas, e fez um trabalho maravilhoso.
0: Henrique Cazes relembra o concerto de estreia da Camerata Carioca no Rio de Janeiro e a sua participação no grupo logo em seguida.
2: Quando a Camerata estreia, em agosto de 79, numa homenagem aos 10 anos da morte do Jacó do Bandolim, um espetáculo chamado Tributo a Jacó do Bandolim, eu não tocava na Camerata Carioca. Eu estava no público, porque eu não ia perder um negócio desse de jeito nenhum, né? Com um Joel Nascimento ali e tal. E eu vi o conjunto, fiquei encantado e tive a sorte de ser chamado um tempo depois, alguns meses, 3 meses depois, 4 meses, para passar a tocar no conjunto e passar também a conviver, a ter a sorte de conviver com o Radamés. O conjunto regional ganhou essa possibilidade.

0: possibilidade de se tornar um grupo de câmara, o nome Camerata Carioca, né, que foi dado pelo Hermínio Belo de Carvalho, e embora o nome seja um nome muito preciso do ponto de vista de definir realmente o que, que era o conjunto, uma camerata, com esse jeito carioca do choro, com essa tradição, seguindo essa tradição carioca do choro, embora isso parecesse que ia dar muito certo, esse nome foi um problemaço, na verdade, né? Eu me lembro de um dia que eu estava no Teatro Zé de Alencar, lá no Projeto Pixinguinha, com a Nara Leão, com sede, procurando um bebedouro no hall do teatro, né? E aí eu ouço a bilheteira lá falando, hoje é a Nara Leão e a banda do Maestro Camareta. Era um negócio assim que a gente não imaginava, né? Achavam que a camerata era uma pessoa. Mas e a camerata não veio? Não, a camerata está toda aqui. Não, mas e a camerata? Era realmente uma coisa inacreditável. E o Radamés ia ficando danado com isso. Uma vez, num link ao vivo de um jornal de TV, repórter tenso, né? Se vira para ele, maestro, como o senhor define o seu trabalho com a Camerata Carioca? Aí ele perguntou assim, você sabe o que é música de câmera? Ao vivo, né? Eu, não. Pô, então não adianta eu explicar.
1: Continuando Roda de Choro, vamos ouvir Remexendo e Uma Rosa para Pixinguinha, composições e arranjos de Radamés Inátali, registradas no disco Tocar, da Camerata Carioca, lançada em 1983. Com Joaquim Santos e Maurício Carrilho aos violões, Luiz Otávio Braga no violão de sete cordas, Joel Nascimento ao bandolim, Dazinho, Edgar Gonçalves na flauta, Beto Cases na percussão e participação especial de Radamés Inátali ao piano.

0: Acabamos de ouvir Pé de Moleque, composição e arranjo de Radamés Inátali, gravada em 1983 no disco Meu Samba Encabulado, de Nara Leão, com a Camerata Carioca, formada por Maurício Carrilho e Joaquim Santos aos violões, Luiz Otávio Braga no violão de sete cordas, Beto Cazes no pandeiro e sinos, Joel Nascimento ao bandolim, Henrique Cazes no cavaquinho e Dazinho Edgar Gonçalves na flauta. Henrique Cazes conta como o maestro Radamés Inátali formou o seu emblemático quinteto e fala sobre o presente que recebeu de Chiquinho do Acordeon.
1: O Radamés, quando ele monta o quinteto dele, na verdade, antes de ser quinteto, ele estava tocando num hotel em Lambari, na Estação de Águas, e o Luciano Perrone estava tocando no cassino, porque o Luciano Perrone já era um profissional mais conhecido. E falaram para o Perrone, ó, naquele hotel lá tem um pianista muito bom. E aí ele foi lá, e aí o Perrone chamou ele para tocar um bocadinho com a orquestra lá no cassino, dando resultado. Passaram o resto da vida tocando juntos, né? Ele depois vai trabalhar com também o contrabaixista, né, o Pedro Vidal Ramos. Esse trio, piano, baixo, bateria, ele já estava usando nos anos 40 na gravadora Continental como base, e ele ganha a guitarra. E o Menezes foi o guitarrista.

0: Aí está então o Zé Menezes, né? Naquela formação que chamou Quarteto Continental. Quando foi ali no início dos anos 50, a moda do acordeon estourou aqui no Brasil e a direção da Rádio Nacional sugeriu que queria que ele botasse um acordeon lá. E ele não queria. E aí, um dia, falaram para ele, ó, chegou um rapaz aí lá de Santa Cruz do Sul, lá do Rio Grande, que toca bem, você não quer escutar ele? Ah, ele é lá do Sul? Aquele negócio, né? Os gaúchos se ajudam, né? Lá do Sul, aí ele fala, ah, não, então eu quero ouvir sim e tal. Aí diz que o Chiquinho contava essa história, Deus. O Chiquinho tocou assim um 16 compassos, aí ele falou, ó, você pode ficar aqui na orquestra, eu vou avisar pro arregimentador do Continental para você se integrar lá no nosso grupo. Adamés foi-se embora em 88, 5 anos depois foi a vez da gente perder o Chiquinho do acordeon. Chiquinho com quem eu trabalhei muito, muito, muito. Fomos meio vizinhos lá em Copacabana e ficamos muito próximos, né? E Chiquinho foi-se embora em 1993, em fevereiro de 93. E aí, quando foi, assim, uma semana depois, eu recebo na minha casa um pacote, assim, uma bank box cheia de pasta. Eram os arquivos do quinteto. Na última conversa que eu tive com o Chiquinho em vida, que foi no dia de São Sebastião, no dia 20 de janeiro, era um feriado, eu fui no hospital, visitei ele, e aí eu falei, e aquele concerto de acordeon, né? Ele tinha gravado, tinha tido prêmio, então, eu acho que ninguém mais vai tocar aquele negócio. Ele falou, não, vai ter gente tocando sim. E eu vou mandar entregar a partitura para você, porque você vai saber escolher quem é que tem condição de tocar aquilo. Então. Mas não veio só o concerto de acordeon, não. Veio todo o material do quinteto. E eu entendi aquilo como um recado para fazer aquilo viver novamente, né?
1: Continuando Roda de Choro, vamos ouvir Alvorada, composição de Jacó do Bandolim, em arranjo de Radamés Inátali, interpretada pelo Novo Quinteto, com Henrique Casas na guitarra, Oscar Bolão na bateria, Marcos Nimi Richter no acordeon, Omar Cavalheiro no contrabaixo e Maria Tereza Madeira ao piano.

0: Acabamos de ouvir Serenata no Joá, choro de Radamés Inátari, composto na década de 1930, com Léo Gandelman no saxofone e o Novo Quinteto, formado por Henrique Casas na guitarra, Oscar Bolão na bateria, Marcos Nini Richter no acordeon, Omar Cavalheiro no contrabaixo e Maria Tereza Madeira ao piano. Roberto Inátari e Henrique Casas falam sobre o legado de Radamés Inátari para o choro.
1: E é um exemplo para a nova geração. A escola brasileira Radamés é uma escola, porque ele nos mostrou assim, que tem que escrever a música. Na Rádio Nacional, todo mundo escrevia tudo. O Radamés, o Lírio Panicário, o Léo Perac, o pessoal anotava tudo. Escrevia piano, bateria, orquestra, violino. Não escrevia só assim, cifra, não. Então Radamés mostrou, tem que anotar a música, tem que escrever, como Beethoven escrevia, como Chopin, como todo, não é a mesma coisa. Música popular não é diferente, tem que escrever, tem que deixar para o legado. E isso ele deixou esse exemplo para o pessoal da Camerata. Se hoje tem escola portátil, se tem Casa do Choro, se todo mundo ensinando música, é porque Radamés, ele foi quem influenciou. E não foi rápido não, começou devagar, ele foi tocando com o pessoal, não fazia discurso não. Ele não falava nada, ele só fazia com eles, tocava, foi escrevendo. O pessoal foi tocando, foi aprendendo. Depois que ele morreu, muito tempo depois, é que eles foram fazer escola. Ele não foi assim, o Radamés mandou de fazer uma escola de música. Ninguém falou nada. Ele estava ali, a presença dele. E isso repercutiu, surgiu Água de Moringa, surgiu Nó em Pingo d'Água.
2: O Radamés, ele atuou primeiro na modernização harmônica do choro, né? Isso a gente vê lá nos choros ainda da década de 30, que ele já estava fazendo experiências ali. Depois eu acho que ele contribuiu na diversificação da instrumentação, com o seu quinteto, com as experiências de orquestra, com a combinação de juntar o bandolim regional e a orquestra de cordas no Retratos. Ou seja, ele propôs uma série de outros formatos ao choro, né? Uma série de outras embalagens, né? Para essa música, indo do piano solo, do violão solo, até as experiências com a orquestra. Ele também foi modernizador da maneira como ele utilizou os elementos do choro dentro da música de concerto. Acho que isso é papo para uma tese, para um sujeito estudar 10 anos. A maneira como você está ouvindo uma música dele, daqui a pouco aparece alguma coisa ali que vem de alguma coisa que você sabe que ouviu e não sabe de onde veio. A maneira como ele misturou esses elementos e fundiu esses elementos com as estratégias do compositor da música de concerto, com as formas clássicas, a maneira como ele colocou esses elementos do choro é absolutamente modernizadora e original.
0: De Radamés Inátari, vamos ouvir os choros Amigo Pedro, com Léo Gandelman e o Novo Quinteto. E Caçador de Borboletas, interpretado pelo quarteto Mahogany, com Marcos Alves ao violão, Paulo Aragão no violão de oito cordas, Maurício Marques Machado ao violão requinto e Carlos Chaves no violão de sete cordas.

Em homenagem à obra do maestro, compositor, arranjador e multiinstrumentista Radamés Inhatali, ouvindo 1-0 de Pixinguinha e Benedito Lacerda, interpretado pela Camerata Carioca, com Maurício Carrilho e João Pedro Borges aos violões. Luiz Otávio Braga no violão de sete cordas, Henrique Cases ao cavaquinho, Joel Nascimento ao bandolim, Beto Cases na percussão e Radamés Inhatali ao piano. O Roda de Choro é uma realização da Rádio MEC, com produção e roteiro de Samanta Ribeiro, operação de áudio de Lucas Alexandre, sonoplastia de Silas Mendes e coordenação de produção de Adriana Ribeiro. Este programa contou com pesquisa realizada na Discoteca das Rádios MEC e Nacional e no site da Casa do Choro. Eu sou Raquel Ricardo e espero você no próximo Roda de Choro.

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0: Ouvimos Miles da Lapa, de Guilherme Pimenta, com Pimenta de Estrio.
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1: Flavit Auster, de anônimo do século XIII, Ruegel's Ensemble e a direção de Paul Van Nevel.

0: Flavit Auster, de anônimo do século XIII, Ruegel's Ensemble e a direção de Paul Van Nevel.
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0: Glória da Messe de Notre Dame, de Guillaume de Machaut. Ensemble Gilles Benchois e a direção de Dominique Villard.

0: Gloria de Messe de Notre-Dame de Guillaume de Machaut. Ensemble, Gilles Benchois e a direção de Dominique Villard.
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0: Você ouve agora uma obra sem título, de Josquin des Prez. Ensemble, Leones e a direção de Marc Levon.

0: Você ouve agora uma obra sem título, de Josquin des Prez, Ensemble Leones e a direção de Marc Levon.
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0: Amen novi probatur exitu, de Philippe de Vitry com conjunto sequência, a direção de Benjamin Bagby.

0: Amon novi probatur exitu, de Philippe de Vitry com conjunto sequência, a direção de Benjamin Bagby.
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0: A madre do que livro de Afonso X, o Sábio. Grupo 5 Siglos, a direção Miguel Hidalgo.

0: A Madre do que Livro, de Afonso X, o Sábio. Grupo 5 Siglos. A direção, Miguel Hidalgo.
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0: Più chiaro che il sol, de Matteo de Peruzio. Conjunto Marapúnica e a direção de Pedro Memelsdorf.

0: Piochiar Chiele Sol, de Matteo de Peruzio, conjunto Marapúnica, e a direção de Pedro Memelsdorf.
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0: A Monde, Allemande, Couronne et Gaillarde, de Pierre Falaise. Capella Sancti Michaelis e Couronne Consorte, a direção de Eric Van Nevel.

0: Amande allemande, courante et gaillarde, dit Pierre Falaise. Capella Sancti Michaelis et courante consorte. À direção de Eric Van Nevel.
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0: Pianse la Belle Iguana, de Anônimo do século XV. Vozes: Ulrich Pfeiffer e Alessandro Quarta. Conjunto Micrologos, a direção de Patrizia Bovi.

0: Piance, La Belle Iguane, de Anônimo do século XV. Vozes, Ulrich Pfeiffer e Alessandro Quarta. Conjunto Micrologos, a direção de Patrizia Bovi.
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0: Suíte número 3 em Ré Maior, de Marin Marais, Arquilaude, Thomas Dunford.

0: Suíte número 3 em Ré Maior, de Marin Marais, arquilaúde Thomas Dunford.
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0: Cantate Domino, de Heinrich Schütz, Oxford Camerata, a direção de Jeremy Summerlee.

0: Cantate Domino, de Heinrich Schütz, Oxford Camerata, a direção de Jeremy Summerlee.
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0: Allegro da Trio, sonata número 1, em Mi bemol maior de Johann Sebastian Bach. Órgão de tubos, Marie-Claire Alain.

0: Allegro da Trio, Sonata número 1, em Mi bemol maior de Johann Sebastian Bach. Órgão de tubos, Marie-Claire Alain.
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0: O Cum Suavis Est Domine, de Giovanni Gabrielli, do London Oratory Scholar Cantorum, a direção de Charles Coe.

0: O Quam Suavis Est Domine, di Giovanni Gabrieli, The London Oratory Scholar Cantorum, a direção de Charles Coe.
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4: Em julho de 1958, uma menina de 10 anos chamada Célia, sofrendo desde cedo de poliomielite, fez sua primeira cirurgia na perna. Enquanto convalescia, montou um álbum de recortes sobre seu ídolo, o homem mais bonito do Brasil, xodó de todas as mulheres, crianças e até avós, o craque Bellini, zagueiro do Vasco e capitão da seleção brasileira, recém-campeão do mundo na Suécia. Certo dia, a porta da casa onde ela morava com sua família no Leblon se abriu e uma visita de surpresa disse: boa noite. Era o Bellini. Como? Simples. Alguém que conhecia o Bellini falou-lhe daquela menina que era sua fã e ele se deixou tocar pela história. Imagine o campeoníssimo Bellini, que acabara de completar 28 anos e não chegava para as encomendas. Quando não estava treinando e jogando pelo Vasco, os cartolas o obrigavam a viajar com a taça Jules Rimet, levantada em festas e banquetes nas grotas mais remotas do país. Mesmo assim, Bellini achou tempo para ir ver a garota e ficou muda de emoção ao vê-lo e perguntar como ela estava e o que pretendia fazer. 2 anos depois, em 1960, a menina encontrou Bellini na rua, em Copacabana, por acaso. Ele a reconheceu e ela lhe disse que no dia seguinte iria fazer sua segunda e última cirurgia na perna. Bellini novamente se interessou. Dali a dias ligou para o hospital para perguntar como ela estava. Ao saber que brevemente ela iria para casa, deu um tempinho e foi visitá-la de novo, desta vez levando bombons. Bellini era assim. Passaram-se mais anos, muitos anos. Celinha se tornou violonista, arranjadora e maestrina Célia Vaz, uma das musicistas mais completas do Brasil, respeitada no Japão, na Europa e nos Estados Unidos, muito mais do que aqui. Em 2013, após intermediação de amigos, Célia foi a São Paulo para encontrar Bellini e sua esposa Giselda. Foi dar-lhe um beijo e retribuir os bombons que um dia ele lhe levara. Bellini estava agora com 81 anos e a memória trancafiada pela doença de Alzheimer. Mas nem isso, nem os mais de 50 anos que haviam se passado, impediu que a emoção desandasse e as lágrimas descessem pelos rostos de todos eles e sobre a caixa de bombons.
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1: Sete horas, quatro minutos. Um bom dia para você, ouvinte da Rádio MEC Clássica e Atual. Eu sou Rui Vasconcelos e vamos juntos até o meio-dia com esta nova edição do Manhã MEC FM, desta sexta-feira, 8 de maio de 2026. Vamos iniciar com Michael Richard. Suite pour les soupirs de Royer. Conjunto La Sinfonie de Marais e a direção de Hugo Heine. Um bom dia para você.

0: Abertura da suíte em Ré maior de Telemann. Conta pela Musique Baroque Orchestra e a direção de Jeanne Lamont. 7h31.
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0: A exposição 100 anos de arte, Gilberto Chateaubriand propõe contar um século de arte brasileira a partir de uma única coleção. Com a curadoria de Raquel Barreto e Pablo Lafuente, a mostra percorre gerações, linguagens e movimentos, revelando a diversidade da arte moderna e contemporânea no país. Em cartaz no Manrio até o dia 7 de junho de 2026. Do Rio de Janeiro, Jansen Campos para a Rádio MEC, clássica e atual.
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5: 7h33, seguindo Manhã MEC FM, vamos ouvir agora de Dietrich Buxtehude e Triumphe Gotsen. Solistas, coro e orquestra barroca de Amsterdã e direção de Ton Koopman.

0: Triumphe Gott Sanni de Dietrich Buxtehude, com solistas, coro e orquestra barroca de Amsterdã e direção de Ton Koopman.
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0: 7:51. Vamos ouvir agora de Vincenzo Ruffo, La Gamba. Conjunto Tasto Solo e a direção de Guilherme Pérez.

La gamba, de Vincenzo Rulfo, con un conjunto Tasto Sol, direzione di Guillermo Pérez. 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Adagio da sonata para cravo em Ré maior, de Baldassare Galup, solista Yuna Bayholtzar.

0: Adágio da Sonata para Cravo em Ré Maior, de Baldassare Galoup, solista Yuna Bayholtzar, Rádio MEC Clássica e Atual.
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0: 8:03. Seguindo Manhã MEC FM, vamos ouvir agora de Mozart, concertino para dois violinos e orquestra em Dó maior, K190. Violinos Isaac Stern e Pinchas Zukerman, acompanhados pela Orquestra de Câmara Inglesa e a regência de Daniel Barenboim.

0: Concertino para dois violinos e orquestra em Dó maior, K-190, de Mozart. Violinos, Isaac Stern e Inka Zuckerman, com a orquestra de câmara inglesa e a regência de Daniel Barenboim. 8h33.
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3: O nome dele pode não estar na capa, mas o som dele está em mais de 6 mil discos, de Michael Jackson a Madonna. O percussionista carioca Paulinho da Costa, o músico mais gravado da história, agora é tema de um documentário já disponível na Netflix. The Groove Under the Groove revela a trajetória do menino de Irajá que conquistou Quincy Jones e estúdios de Hollywood. Uma justa homenagem ao mestre que, em maio, será o primeiro brasileiro nato na calçada da fama. Do Rio de Janeiro, Jansen Campos para a Rádio MEC, clássica e atual.
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0: 8h35. A Defesa Civil do Rio Grande do Sul emitiu alertas nesta quinta-feira para tempestades com chuva intensa, ventos fortes e possibilidade de granizo em diferentes regiões do estado. Segundo a Agência Brasil, entre as áreas sob o maior risco é o extremo sul gaúcho. Um dos municípios mais afetados até o momento é Santana do Livramento, na fronteira com Uruguai. Segundo o Centro de Monitoramento da Defesa Civil Estadual, o avanço de uma frente fria favorece rajadas de vento que podem ultrapassar 90 km por hora, acompanhadas de chuva forte e queda isolada de granizo. Seguindo o Manhã MEC FM, vamos ouvir agora de Schubert, Sonata para Piano, número 13, em Lá Maior, D664, obra de 1819, com o pianista Christian Zacharias.

0: Com o pianista Christian Zacharias, ouvimos de Franz Schubert, Sonata para Piano número 13, em Lá Maior, D664, obra de 1819. 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Donald Trump diz que encontro com Luiz Inácio Lula da Silva foi muito bom. Mais detalhes desta e outras notícias, acesse agenciabrasil.abc.com.br.
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3: No jardim do castelo desse bruxo, d'asas d'ouro e olhos verdes de dragão, tu és à beira de um lilás repuxo, um grande lírio de ouro e de açafrão. Transformado em pavão por esse bruxo, vivo te amando em tardes de verão, dentre as rosas e os pássaros de luxo do jardim desse bruxo castelão. Tenho medo que um dia o jardineiro, mas nunca estou bem certo do canteiro, há de colher-te, ó minha flor tafu, porque eles sabem que em manhã serena, não suportando a ausência da açucena, há de morrer esse pavão azul.
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2: A partida entre Flamengo e Independiente de Medellín, na Colômbia, pelo Grupo A da Copa Libertadores da América, foi cancelada na noite desta quinta-feira, após torcedores da equipe colombiana realizarem atos de vandalismo no estádio Anastácio Girard, em Medellín. Esta e outras notícias você encontra detalhadas na agência Brasil.ebc.com.br. Seguindo nossa programação matinal, vamos ouvir agora de Giuseppe Verdi a abertura da ópera Luisa Miller, com a Orquestra Filarmônica do Scala de Milão e a direção de Riccardo Muti.

Abertura da ópera Luisa Miller, de Giuseppe Verdi, com a Orquestra Filarmônica da Scala de Milão e a direção de Riccardo Muti. 9 e 9. Conheço os países da América Latina que reduziram as jornadas de trabalho. Mais detalhes, acesse agenciabrasil.ebc.com.br. Seguindo com nosso repertório de concerto e informações nas manhãs da sua Rádio MEC, vamos ouvir agora de Niccolò Paganini, sonata número 7 para violino e violão, com o violinista Moshe Hammer e o violonista Norbert Krafft.

0: O programa Novo Desenrola Brasil, lançado pelo governo federal nesta semana, conta com uma linha voltada a atender estudantes que acumularam dívidas por meio do FIES. O programa financia o acesso à educação superior privada, oferecendo financiamento a estudantes de cursos de graduação a juros bem mais baixos do que os de mercado. O objetivo do Desenrola FIES é reduzir a inadimplência e facilitar a regularização financeira dos participantes. Segundo a Agência Brasil, a expectativa é de que mais de 1 milhão de estudantes sejam atendidos por esta medida. Mais detalhes desta e outras notícias, acesse agenciabrasil.abc.com.br.
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3: As relações interraciais estão no centro do espetáculo inédito A Cor do Amor. Com direção de Vilma Mello, a peça acompanha um casal formado por uma mulher negra e um homem branco, explorando conflitos afetivos, sociais e históricos. Em cena, Jéssica Obaia e Saulo Segreto. As apresentações acontecem na Baixada Fluminense, passando por São João de Meriti, Nova Iguaçu e Duque de Caxias, entre os dias 1º e 8 de maio. Do Rio de Janeiro, Jansen Campos, para a Rádio MEC, clássica e atual.
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0: 9h32, seguindo Manhã MEC FM, vamos ouvir agora de João Domingos Bom Tempo, Sinfonia número 1. Em Mi bemol maior, opus 11, ao piano Nella Weisse, com a Symphony Orchestra e a regência de Claps Peter Seybel.

0: Sinfonia número 1, em Mi bemol maior, opus 11, de João Domingos Bontempo. Ao piano, Nella Maissa, com a Nuremberg Symphony Orchestra e a regência de Klaus Peter Seibel. 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
2: Luta o amarelo contra o verde agora, no esforço de vencê-lo e confundi-lo. E assim derrama esdrúxulo na flora, sépia, topázio, abóbora, berilo. Transforma o bronze e anula o jade, e aquilo que é verde negro, aurífero, colora. No esforço de vencê-lo e confundi-lo, luta o amarelo contra o verde agora. Aves azuis se pintam chinesmente de jaude, e a própria flor da rubra amora toda se pinta de âmbar louro, ardente. E a luz do sol sinfônica e sonora, dos céus rolando em mágica torrente, a gama inteira do amarelo explora.
1: De Sossígenes Costa, O Triunfo do Amarelo, por Pedro Paulo Rangel. 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
5: 10 horas e 1 minuto. Seguindo Manhã MEC FM, vamos ouvir agora de Carlos Gomes, prelúdio do primeiro ato da revista musical Sessaminga. Orquestra do Festival Centenário Carlos Gomes, sob a regência de Andy Pereira.

0: Prelúdio do primeiro ato da revista musical Sessaminga de Carlos Gomes, com a orquestra do Festival Centenário Carlos Gomes, sob a regência de Andy Pereira.
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0: 10:09, seguindo Manhã MEC FM, vamos ouvir agora de Henrique Oswald, Andante com Variações para Piano e Orquestra. Composição realizada em 1918 com o pianista Eduardo Monteiro, acompanhado pela Orquestra Sinfônica da UFRJ e a regência de André Cardoso.

0: Andante com variações para piano e orquestra, composição de 1918, de Henrique Oswald. Ao piano, Eduardo Monteiro, acompanhado pela Orquestra Sinfônica da UFRJ e a regência de André Cardoso.
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0: 10:21. Vem, vem, herói dos meus sonhos. Ária da opereta O Soldado de Chocolate, de Oscar Strauss, com a soprano Julia Mehenes, Orquestra da Ópera Popular de Viena e a regência de Lalo Schifrin.

0: com a performance da soprano espanhola Julia Mijenes, acompanhada pela Orquestra da Ópera Popular de Viena, sob a regência de Lalo Schifrin, ouvimos Vem, vem herói dos meus sonhos, área da opereta O Soldado de Chocolate, de Oscar Strauss.
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0: 10h25, vamos ouvir agora Danças Sinfônicas, Opus 45, de Rachmaninoff. Pianos, Vladimir Skenaz e André Prevan.

0: Danças Sinfônicas, Opus 45, de Rachmaninoff. Pianos, Vladimir Askenazy e André Prévost.
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0: 11 horas. Seguindo Manhã MEC FM, vamos ouvir agora de Aran Khachaturian. Concerto para violoncelo e orquestra, com o solista Rafael Varish, acompanhado pela Orquestra Filarmônica de Londres e a regência de Bryden Thompson.

Concerto para violoncelo e orquestra de Aram Khachaturian, solista Rafael Walisch, com orquestras Filarmônica de Londres e a regência de Brydon Thompson. Rádio MEC clássica e atual, 11:35. Área das Baquenas Brasileiras, número 5, de Villa-Lobos, com a flauta de Odete Ernest Dias e o violão de Jaime Ernest Dias.

0: Ária das Baquianas Brasileiras, número 5, de Vila Lobos, com a flautista Odete Ernest Dias e o violonista Jaime Ernest Dias.
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0: O Guia Orquestral para Jovens Músicos, variações sobre um tema de Purcell, Opus 34, de Benjamin Britten, narrador Paulo Santos, acompanhado pela Orquestra Filarmônica de Nova York e a regência de Leonard Bernstein.
2: Esta é uma obra musical escrita especialmente para apresentar os instrumentos de uma orquestra. Existem quatro grupos de executantes: as cordas, as palhetas, os metais e a percussão. Cada um destes grupos usa instrumentos que fazem parte de uma família e produzem mais ou menos o mesmo tipo de som. As cordas são tocadas com um arco ou dedilhadas. As palhetas são vibradas pela respiração. Os metais também são soprados. Os instrumentos de percussão são batidos. Inicialmente, ouviremos o tema do compositor inglês Henry Purcell, tocado por toda a orquestra e por cada um dos quatro grupos de instrumentos.

As cordas, pequenas ou grandes, são tocadas com um arco ou com os dedos. A harpa é sempre tocada com os dedos.

Finalmente, a seção de percussão, que inclui bateria, gongos, tamborins e qualquer coisa que se possa bater. Quando você os ouvir, a orquestra tocará a melodia novamente.

Agora deixemos que cada instrumento apresente sua própria variação. O mais alto da família das madeiras é a voz doce e clara da flauta, com seu irmão menor.

Os oboés têm uma qualidade delicada, mas podem ser poderosos também, quando o compositor assim o deseja.

A voz mais alta na família das cordas são os violinos. Eles tocam em dois grupos, chamados primeiros e segundos.

As violas são pouco maiores que os violinos e, portanto, mais profundas em tonalidade.

Os violoncelos cantam com esplêndida riqueza e entusiasmo. Ouçam este som.

Os contrabaixos, com suas vozes pesadas, são os vovôs da família das cordas.

A harpa tem 47 cordas e 7 pedais para alterar o grau das cordas.

Os trombones têm uma voz pesadamente metálica. A tuba é mais pesada ainda.

Há uma enorme variedade de instrumentos de percussão. Não podemos tocar todos, mas aqui estão os mais familiares. Primeiramente, o tímpano.

Depois o tambor e os pratos. O tamborim e o triângulo.

Pusemos toda a orquestra em pedaços. Agora vamos pô-la toda junta, em uma fuga. Os instrumentos vêm todos, uns após outros, na mesma ordem de antes, começando com o pícolo. No final, os metais tocam a bela melodia de Harry Purcell, enquanto os outros prosseguem na fuga de Benjamin Britten.

0: O Guia Orquestral para Jovens Músicos, Variações sobre um Tema de Purcell, Opus 34, de Benjamin Britten. Narrador, Paulo Santos, com a Orquestra Filarmônica de Nova York e a regência de Leonard Bernstein. E assim finalizamos esta edição de Manhã Mac FM. Muito obrigado pela sua audiência, pelo rádio, internet e pelas demais plataformas. Continue conosco aqui na nossa programação, pois vem aí mais uma edição do Concerto Mac, a sua revista de música clássica, no início da tarde.
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1: Muito boa tarde, eu sou Rui Vasconcelos e estamos iniciando mais esta edição do Concerto MEC. Hoje destacando o compositor e violonista Canhoto da Paraíba, 100 anos em 2026. Vamos iniciar ouvindo dele Subindo ao Céu.

0: Ouvimos Valsa a Tozinho, de Canhoto de Paraíba, com ele ao violão, e anterior, Subindo ao Céu.
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0: Seguindo o Concerto MEC de hoje, destacando o compositor e violonista Canhoto da Paraíba, 100 anos, em 2026, vamos ouvir agora Menina da Ladeira e André de Sapato Novo, de João Só e André Victor, com Canhoto da Paraíba ao violão.

0: Ouvimos Glória de Relâmpago, de Canhoto da Paraíba, com ele ao violão, e anterior Menina da Ladeira e André de Sapato Novo, de João Só e André Vitor, com o Canhoto da Paraíba ao violão.
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0: Seguindo o Concerto MEC, vamos ouvir agora, com o destaque de hoje, Canhoto da Paraíba ao violão, Lembrança que Ficou.

0: Ouvimos Pisando em Brasa, de Canhoto da Paraíba, com ele ao violão, e anterior, Lembrança que Ficou, com Canhoto da Paraíba e violão, composição dele.
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0: Seguindo o Concerto MEC de hoje, homenageando Canhoto da Paraíba, grande violonista, vamos ouvir Reencontro com Paulinho.

0: Ouvimos Revendo um Amigo e anterior Reencontro com Paulinho, com o compositor e violinista canhoto da Paraíba, Paulinho da Viola no Cavaquinho, João Lira no violão, Bozó no violão de sete cordas e Ivo Pandeiro.
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0: Rádio MEC clássica e atual. Hoje no Concerto MEC, evidenciando e destacando a performance de Canhoto da Paraíba, grande violonista. Vamos ouvir com ele Amigo Sena.

0: Ouvimos Tua Imagem e anterior Amigo Sena, do compositor e violonista Canhoto da Paraíba.
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0: Seguindo o Concerto MEC, vamos ouvir agora de Canhoto da Paraíba com Mais de Mil, na interpretação de Yamando Costa e Walter Silva.

0: Essa foi Tá Quentinho, de Canhoto da Paraíba, com Regional Oficina da Música, e anterior, com Mais de Mil, de Canhoto da Paraíba, na interpretação de Yamando Costa e Walter Silva.
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0: Seguindo o Concerto MEC de hoje, destacando o violinista Canhoto da Paraíba, que faz 100 anos em 2026, vamos ouvir agora 19 de março, com Conjunto Regional Oficina de Música.

0: Ouvimos Sons de Carrilhões, de João Pernambuco, com o Canhoto da Paraíba, Escadaria, de Pedro Raimundo, e 19 de Março, de Canhoto da Paraíba, com Regional Oficina de Música. E assim finalizamos o concerto MEC de hoje, que destacamos o compositor e violonista Canhoto da Paraíba, 100 anos, em 2026. Continue nossa programação, pois vem aí mais uma edição do Clássicos do Ouvinte, o seu pedido musical aqui na Rádio MEC, clássica e atual.
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1: O sinal abre e os pedestres começam a atravessar. Da direita, segurando na mão de sua mãe, vem uma menininha de pouco mais de um ano, com seus passos incertos. Da direção oposta, surge um velho. Seus passos também são inseguros. Caminha olhando para o chão com todo cuidado. Cada um com seu caminhar difícil, o velho e a menina se cruzam na faixa de pedestres. E há naquele encontro qualquer coisa de absoluto, como se os dois fossem as pontas do imenso e intrincado fio que compõe a humanidade inteira. Um fio áspero e suave, ao mesmo tempo feito de seda e sisal.
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2: Uma hora e 13 minutos.
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2: Muito boa tarde a todos e bem-vindos ao Clássicos do Ouvinte, sexta-feira, 8 de maio de 2026. Eu sou o Tony Villani e o Clássicos do Ouvinte começa agora com um pedido do ouvinte Henrique Amarante, do Grajaú, no Rio de Janeiro. Henrique, você começa o programa com o seu pedido. Sinfonia Espirituosa, em Ré Maior, TWV 44-1, de Telemann, trompete Maurice André e Orquestra de Câmara Inglesa. A regência de Charles McCarris.

0: Em Clássicos do Ouvinte, pela Rádio MEC, tivemos a Sinfonia Espirituosa em Ré maior, TWV 44-1 de Telemann, Trompete Maurice Leray e Orquestra de Câmara Inglesa, regência de Charles McCarras. E esse foi um pedido do ouvinte Henrique Amarante, do Grajaú, no Rio de Janeiro. 1:14.
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0: Muito boa tarde a todos. 1:15. O próximo pedido vem de Monique Carlos, do Caxambi, no Rio de Janeiro. Moisés Kutvac, da Tijuca, no Rio de Janeiro também. Marcelo Magalhães, da capital mineira, Belo Horizonte. E Matheus Barcia, da cidade de Niterói. Jesus, Alegria dos Homens, BWV 147, de Bach. Orquestra de Filadélfia e a regência de Eugene Normandie.

0: Jesus, Alegria dos Homens, BWV 147, de Johann Sebastian Bach. Orquestra de Filadélfia, a regência de Eugene Normandy. Pedido de Monique Carlos, do Caxambi, Rio de Janeiro. Moisés Kutvac, da Tijuca, também no Rio de Janeiro. Marcelo Magalhães, da capital mineira, Belo Horizonte. E Matheus Barça, de Niterói.
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0: Boa tarde a todos, 1h19. O próximo pedido de Maria Cristina, de Copacabana. Maria, vai ouvir o seu pedido. Panis Angélicos, de César Franck. Tenor, José Carreiras, órgão. Michael Comley e a Filarmônica de Viena, com regência de Uwe Christenhaller.

0: Panis Angélicos, de César Funk, com o tenor José Carreiras, órgão Michael Gumley e a Filarmônica de Viena, regência de Ove Christenhader, foi um pedido de Maria Cristina, de Copacabana.
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1: Um e 24, muito boa tarde a todos. Estamos de volta agora com o pedido do ouvinte Moisés Kudvac da Tijuca, Os Patinadores, valsa opus 183 de Emil Waldteufel, Orquestra da Ópera Popular de Viena e a regência de Franz Bauer-Teussel.

Abertura Ana Bolena, de Gaetano Donizetti, com a Orquestra da Ópera Nacional do País de Gales, a regência de Richard Boninger. 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Rigoletto, Opus 8, número 21, para violão solo de Verdi. Violão Gianpaolo Bandini, uma concepção do compositor Johann Caspar Berts.

Rigoletto, Opus 8, número 21, para violoncelo de Giuseppe Verdi, ao violão Gianpaolo Bandini. Rádio MEC, clássica e atual, são 3h23. A Cavalgada das Valquírias, de Wagner, Filarmônica de Nova York e Regência de Leonard Bernstein.

0: A Cavalgada das Valquírias, de Richard Wagner, Orquestra Filarmônica de Nova York, regência de Leonard Bernstein.
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0: Três horas e 31 minutos e uma excelente tarde de sexta-feira para todos nós. Estamos de volta agora com um trio, com piano, número 3 em Sol menor, opus 110 de Robert Schumann, trio Fontenay.

0: Em Grandes Clássicos, pela Rádio MEC, tivemos o trio com piano número 3 em Sol Menor, opus 110 de Robert Schumann, trio Fond D. Muito obrigado pela sua audiência. Até aqui, eu sou o Tony Villani. Eu volto daqui a instantes, às 5 horas da tarde, com mais uma apresentação do programa Sala de Concerto. Hoje, ao vivo, nós vamos receber os pianistas Jorge Saraiva e Leandro Turano, e eu espero por você. Até já, 5 horas da tarde.
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2: Concerto para violino em Sol menor, número 1, opus 26, de Max Bruch. Violino, Pinka Zuckerman, Orquestra Filarmônica de Londres e regência de Zubin Mehta.

0: Concerto para violino em Sol menor, número 1, opus 26, de Max Bruch. Violino, Pinka Zuckerman, Orquestra Filarmônica de Londres e regência de Zubi Mehta.
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0: Canções que Minha Mãe Me Ensinou, de Antonin Dvořák. Trompete Lucien Renaudot-Varry, Orquestra da BBC de Londres, a regência de Bill Elliott.

0: Canções que minha mãe me ensinou, de Antonín Dvořák. Trompete, Lucienne Renaudot-Varry. Orquestra da BBC de Londres, a regência de Bill Elliott.
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3: A peça O Deus da Carnificina, da autora Yasmina Reza, ganha nova montagem brasileira no Rio. Dirigido por Rodrigo Portela, o espetáculo reúne Karine Telles, Ângelo Paes Leme, Telmo Fernandes e Ana Sofia Falk em cena. A trama começa com uma reunião entre dois casais para resolver a briga entre filhos, mas o encontro rapidamente sai do controle. De 23 de abril a 7 de junho no Teatro Adolfo Bloch. Do Rio de Janeiro, Jansen Campos para a Rádio MEC, Clássica e Atual.
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0: Três esboços musicais de Georges Bizet e ao piano, Yulia Dzeverus.

0: Três esboços musicais de Georges Bizet e ao piano Yulia Dzeverus.
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0: Valsa da suíte de três peças, Opus 116, de Benjamin Godard. Flauta James Galloway, Orquestra Filarmônica Nacional. E a regência de Charles Garrard.

0: Valsa da Suíte de Três Peças, Opus 116, de Benjamin Godard. Flauta, James Galloway, Orquestra Filarmônica Nacional. E a regência de Charles Garrard.
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0: O Cisne de Tournella, de Jean Sibelius. Orquestra de Filadélfia, a regência de Eugene Normandy.

0: O Cisne de Tonella, de Jean Sibelius. Orquestra de Filadélfia. A regência de Eugene Normandy.
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1: São 5:01. Muito boa tarde a todos. Eu sou o Tony Villani. Nós estamos começando agora mais um programa Sala de Concerto pela Rádio MEC. E hoje temos um grande prazer de receber novamente, são dois pianistas, Jorge Saraiva e Leandro Turano. Eu quero agradecer, antes de tudo, aos nossos convidados por aceitar mais uma vez em participar do Sala de Concerto. E eu abro o microfone para os dois cumprimentar os nossos ouvintes.

0: Boa tarde, Tony. Boa tarde, ouvintes. É um prazer estarmos aqui novamente na MEC FM.
1: Boa tarde, Jorge Saraiva aqui. Boa tarde, Tony. Obrigado pelo convite sempre. Boa tarde, os ouvintes também. É muito bom estar com vocês aqui novamente.
2: Muito bom para nós aqui na Rádio MEC, com certeza para os nossos ouvintes. Eu vou falar um pouco sobre e de vocês a seguir, rapidinho. Jorge Saraiva é bacharel em piano pela Universidade Federal do Rio de Janeiro, na classe da professora doutora Miriam Grossman. Apresentou-se em importantes espaços do Brasil, na República Tcheca, França, Alemanha, Letônia, Lituânia e também a Polônia. E ele é detentor de duas medalhas de prata, categorias música sacra e vozes mistas, na competição internacional Grand Prix of the Nations, em 2017. Estudou também órgão e regência e atua como professor em diversas escolas de música. Leandro Turano é bacharel em regência pela UFRJ e em composição pela Unirio. Mestre e doutor em interpretação pela Universidade Federal do Rio de Janeiro, a UFRJ. Leandro Turano atua também como pianista, regente, professor e compositor. Ao piano, seu repertório vai do erudito ao popular e atualmente dedica-se também à escaleta como segundo instrumento, e a gente vai falar de escaleta mais à frente. E hoje a dupla, o Duo, nos traz um programa direcionado aos choros em versões para piano solo e piano e escaleta. Lembra você, ouvinte, participe conosco, 997100537, 997100537, código de área 21 do Rio de Janeiro. Mande a sua pergunta, seu comentário, elogio, tudo isso é muito importante para todos nós, para os nossos convidados, inclusive. E nós já vamos começar o Sala de Concerto hoje ouvindo música. Teremos de Joaquim Calado, Flor Amorosa.

0: Jorge. Jorge e Leandro, muito obrigado pela belíssima interpretação. Nós já tivemos o prazer e um grande prazer em receber vocês dois em épocas diferentes aqui no Sala de Concerto. E hoje vocês trazem um novo trabalho em duo. Eu faço duas perguntas a seguir. Como foi a gênese e o que levou vocês a fazer esse duo? E, aliás, um duo com uma formação muito pouco comum, que seria, eu diria, inusitada. Uma escaleta e um piano. Quem vai conversar comigo agora?
1: Eu posso falar, posso responder essa pergunta.
0: Jorge Saraiva.
1: Eu fui com Jorge Saraiva aqui, boa tarde. Eu fui convidado a tocar numa feijoada de São Jorge. Me convidaram para tocar e eu aceitei, loucamente aceitei, pensei, mas vou fazer o que agora? Minha formação é totalmente erudita, né? E eu pensei, acho que não vai cair bem chegar na feijoada e tocar Beethoven, Chopin, né? Então tive que embolar alguma coisa.
0: Peraí, antes de tocar, você comeu a feijoada também?
1: Comi, com certeza.
0: Pelo amor de Deus.
1: E aí a feijoada era dia 23 de abril, que é o Dia Nacional do Choro. E eu lembrei, o Leandro estava frequentando umas rodas de choro por aí, e eu falei, por que não uma roda de choro? Então eu poderia fazer a base, como estou fazendo aqui, no piano, e precisava de um solista. E o Leandro topou na hora, a gente foi, foi um sucesso danado, e foi tão bom que eu falei, vamos levar isso para outros lugares. Tá? Então o que levou foi a feijoada.
0: E foi de improviso.
1: Totalmente de improviso.
0: Agora, o repertório que você traz, que vocês nos trazem hoje, inteiramente dedicado ao choro. Por que hoje o choro? Você tem uma história com a música brasileira que você me falou antes do programa começar. Você não vai falar sozinho, não. Vai?
1: Quer responder?
0: A respeito do repertório de hoje.
2: Sim. Eu acho que tanto eu como o Jorge, a gente gosta muito desse repertório de choro, né? Como ele está falando contigo antes. Nós dois gostamos muito de música brasileira, né? Eu também aqui fiz um programa no ano passado focado bastante na música brasileira e em especial também nesse repertório de choro, só que no piano solo. Então a gente resolveu trazer para essa formação inusitada esse repertório, né, que funciona muito bem, a nosso ver, para essa formação.
0: Jorge, a gente conversava antes do programa iniciar, foi as últimas trocas de ideias que nós tivemos, o seu apreço pela música brasileira, o que ocorre muito pouco hoje, esse tipo de apreço. Desenvolve um pouco esse assunto, sim, que é importante para o nosso ouvinte, para quem nos ouve nesse momento.
1: Bom, não coincidente, a minha origem musical é o choro. O meu primeiro instrumento que eu toquei foi o cavaquinho. E eu ia para rodas de choro, muito novo ainda, com meu cavaquinho debaixo do braço participando. E aí você entra para a vida acadêmica, não há esse espaço, né, infelizmente, de você criar, não é nem uma crítica, mas uma constatação, né, de você criar, de você improvisar, de você lidar com gêneros mais flexíveis de música. E me desencontrei do choro, da música popular, e tive essa oportunidade de agora com o Leandro de reencontrar. Eu acho fundamental você divulgar a música brasileira para os brasileiros que não conhecem, né? É um repertório muito pouco utilizado, muito pouco feito, e eu acho que é um compromisso particular meu, respondo por mim, de sempre ter essa questão da divulgação da música popular brasileira para os brasileiros.
0: Muito obrigado. Eu já tenho uma mensagem que eu gostaria de ler para vocês. Boa tarde, ligado no Sala de Concerto e começando bem com esse som maravilhoso. O nosso ouvinte generoso, sempre generoso, Alex Tosse, do bairro Paciência, no Rio de Janeiro. Vamos continuar com música para os nossos ouvintes. Duas composições de Pixinguinha e Benedito Lacerda. Naquele Tempo e Proezas de Solon, Jorge Saraiva ao piano e Leandro Turano na escaleta. Vamos lá?

0: Tivemos então com Jorge Saraiva e Leandro Turano, tivemos Naquele Tempo e Proezas de Solon, de Pixinguinha e Benedito Lacerda. Vocês estão ouvindo o programa Sala de Concerto pela Rádio MEC, recebendo em nossos estúdios os pianistas Jorge Saraiva e Leandro Turano. Participe conosco, 99710-0537, 99710-0537, código de área 21 do Rio de Janeiro. Manda sua mensagem, seu comentário, seu elogio. Você não imagina o quanto isso é importante para todos nós, inclusive para os nossos convidados. E por falar nisso, eu já tenho mais mensagens e eu gostaria de passar para vocês. Boa tarde, Tony. Boa tarde. Que delícia ouvir Jorge e Leandro nesse dueto super interessante. Muito bom. Vida longa para essa parceria. Bom fim de semana para todos vocês. Muito obrigado. E a Cláudia Teixeira de Santa Teresa. Muito obrigado, Cláudia. Um outro ouvinte. Boa tarde. Essa dupla é maravilhosa. Nós também achamos. Leandro Turano é o meu regente no coral André Luiz. Um abraço a todos. Maurício Marcelino, do Maracanã, no Rio de Janeiro. Obrigado, Maurício. Eles mandam abraço para vocês também, para você também.
1: A gente agradece.
0: Viu? Muito bom ouvir o duo de piano com os artistas Jorge Saraiva e Leandro Turano. Vou ouvir a voz do piano nesse lindo repertório. Parabéns aos artistas e ao nosso querido ouvinte Gervásio Teixeira, de Piratininga, em Niterói. Muito obrigado, Gervásio. Muito bem, no próximo bloco agora, o pianista Leandro Turano fará dois solos em seguida, com obras clássicas de Chiquinha Gonzaga e Viriato Figueira da Silva. Compostas, essas peças foram compostas no século XIX, já sob a influência do choro. Até então, Leandro estava tocando a escaleta e agora ele toca no piano, como eu disse. Leandro, de acordo com o Instituto Piano Brasileiro, você foi o primeiro a gravar essas obras para piano solo. Por favor.
1: É, na verdade, eu fui o primeiro a gravar as versões solo dessas obras, porque elas já foram gravadas com outras formações instrumentais.
0: Acesso a partituras, eu não posso menosprezar o país, né? Por conta de talvez não termos uma editora tão dedicada ou que tenha tido acesso a obras tão não tão contemporâneas passadas. Acesso a essas partituras. Qual foi o caminho das Índias que você percorreu para chegar até elas?
1: Então, na verdade, quem me providenciou elas foi o Alexandre Dias, diretor do Instituto Piano Brasileiro, né, fundador também desse instituto. E adiantando aqui um pouco, falando um pouco sobre o instituto, é um instituto muito importante que visa resgatar a memória da música feita para piano e pelos pianistas do Brasil. E o IPB, né, Instituto Piano Brasileiro, ele tem uma série de vídeos, videopartituras na internet, no YouTube, vocês podem ver lá, em que diversos pianistas gravam peças antigas ou até modernas também, contemporâneas, no geral, a grande maioria peças brasileiras, né? E esse instituto, que também, né, ele se mantém com doações e crowdfunding, né, se vocês quiserem procurar mais sobre, é bem interessante. E para a gente que, sobretudo, é pianista, a gente recebe, né, quem é contributor do instituto, né, já estou fazendo aqui uma propaganda para o

0: Alexandre, que é meu amigo, já a gente já trabalhou junto em outras parcerias aí. O Alexandre, ele disponibiliza esse crowdfunding que, a partir da contribuição dos pianistas, eles recebem álbuns de partituras editadas e revisadas que vieram de diversos acervos às quais o Alexandre tem acesso, e também, né, gravações, uma lista de gravações de referências, podcast que eles fazem também. Enfim, é um instituto que tem um trabalho assim memorável para o resgate da memória do piano no Brasil.
1: Eu acho que, muito obrigado. Eu tenho que agradecer realmente ao Instituto do Piano Brasileiro, principalmente ao Alexandre, por fazer esse trabalho. Eu diria, sempre eu digo essa expressão, magnânima, né? Porque ele faz isso de uma maneira particular. Existe, como você disse, o crowdfunding, ou a famosa vaquinha virtual. E ele está aberto a receber realmente mais informações, outras informações. No final, a gente poderia até passar como fazer essa doação ao Alexandre. Seguimos o programa então. Agora nós vamos ouvir com Leandro Turano. Como eu disse agora, ele trocou de instrumento, vai para o piano. Nós vamos ouvir Só para Moer, de Viriato Figueira da Silva, e Otamo, de Chiquinha Gonzaga. Vamos?

0: Tivemos então nosso convidado, Leandro Turano ao piano, Só para Morrer, de Viriato Figueira da Silva, e O Tamo, de Chiquinha Gonzaga. Você está na Rádio MEC, ouvindo Sala de Concerto, hoje recebendo nos nossos estúdios os pianistas Jorge Saraiva e Leandro Turano. Participe conosco, 99710-0537, 99710-0537, código de área do Rio de Janeiro, 21. E por falar nisso, eu já tenho mais mensagens. Boa tarde. Músicas ótimas e excelente dupla. Leandro é nosso amigo e músico no GEAL, que é o grupo espírita André Luiz. Abraços, Flávio Gripe, da Tijuca. Ele vai falar com você, Flávio.
1: Muito obrigado, Flávio. Muito obrigado, Maurício. Que bom que vocês estão assistindo. Fico feliz.
0: Obrigado a vocês. Antônio Joaquim. São os dois ouvintes, Antônio Joaquim e Adelaide, do bairro Catete, no Rio de Janeiro. Muito obrigado pela participação de vocês. Dizem o seguinte: parecem dois anjos tocando. O nosso

0: filho estudou 6 anos de piano e ele gostaria de comprar uma escaleta. Gostaria de saber qual a escaleta aconselhável para quem lê bem música. Quem pode aconselhar? Jorge ou Leandro? É um menino.
1: Bom, eu não sei se dá para falar marcas no rádio, mas eu vou falar uma marca que é de referência, né, para vários instrumentos, que é a Yamaha, que é a marca dessa escaleta que eu estou usando aqui hoje. Tem na versão de 32 e de 37 teclas. Né? São as escaletas talvez mais profissionais e que eu uso para concerto. Tem outras marcas que eu uso também para estudo, roda de choro, enfim. Né? Cada uma tem suas vantagens e desvantagens.
0: Bom, Antônio Joaquim e Adelaide aí foi o conselho de quem entende da história. Mas possivelmente deve ter outras marcas do mercado tão boas quanto para iniciar na escaleta, né? Por que não, né? Eu volto a falar com os nossos convidados, falar sobre arranjos do trabalho de hoje. E a gente conversou antes do programa, talvez tenha sido mais fácil interpretar essas peças por um grande motivo, que é... Qual foi o motivo? As peças que nós estamos tocando não foram escritas especificamente para o instrumento. É isso?
2: Bom, são escritas melodias genéricas, né? Não é especificado nenhum instrumento, é uma melodia escrita e um acompanhamento, uma sugestão de acompanhamento cifrado. Tá? E a gente, nos ensaios, a gente é uma construção colaborativa, né? A gente, cada um dá ideias, a gente inventa desenhos de baixo. Por exemplo, a minha intenção aqui, acompanhando o Leandro, é trazer para o universo aqui do piano da escaleta justamente o quê? O principal instrumento de base no choro, qual é? É um violão de 7 cordas, com aqueles baixos todos. A gente cria, sugere desenhos de baixos e são arranjos assim, muito intuitivos.
0: Para o ouvinte entender melhor a minha pergunta e a sua resposta, por exemplo, você trazer ou fazer uma transcrição, eu vou dizer aqui uma brincadeira, uma obra de Chopin, para uma formação como essa, talvez seja fácil para você, porque você está no piano, mas trazer um Chopin para uma escaleta seria admissível? Seria um desafio? Seria possível?
1: Eu acredito que sim, vai ter que ter um trabalho muito maior do que o que a gente teve aqui. Na verdade, o que você faria é tentar detectar os pedaços, principalmente que são de melodia, de solo no Chopin, e colocar para a escaleta solar e deixar o piano mais na função de acompanhamento, esporadicamente podendo haver alguma troca nesse sentido. Mas o choro já está mais pronto. Esse repertório que a gente toca é como o Jorge falou... Tem uma melodia que não tem instrumento especificado, eu toco na escaleta, um flautista tocaria na flauta, um bandolinista tocaria no bandolim, e tem o acompanhamento que pode ser feito por violão, cavaquinho, né? Aqui nesse caso está sendo feito pelo piano.
2: O tratamento melódico de Chopin é bem diferente do choro, né? A extensão que ele utiliza, por conta de variações e de ter sido um pianista excelente, geraria um pouco de complexidade para a escaleta por conta do
1: Verdade.
2: Tamanho, do espaço físico da escaleta, geraria um certo problema. O choro, ele tem uma delimitação melódica um pouco mais reduzida do que uma peça de Chopin, por exemplo.
0: Eu exagerei na pergunta, eu joguei logo um Chopin, poderia ter colocado, quem sabe, um Ravel, trazer isso para a escaleta, e é exatamente sobre a escaleta que eu gostaria de falar. Ele tem um nome meio que italianado, parece que é um Spinetta, até alguém que esteja desavisado pensaria, nossa, o Sala de Concerto hoje vai ter uma escaleta, que é um instrumento medieval, não sei. E é sobre a escaleta que nós vamos falar um pouquinho. Ele foi criado quando, mais ou menos...
1: Eu ainda estou para pesquisar mais profundamente a história desse instrumento. Assim, há 2 anos que eu estudo escaleta, como o Jorge, eu sou pianista de formação, né? Meu instrumento principal é o piano. Mas pelo que eu pesquisei, a escaleta, a primeira escaleta foi criada assim, nos anos 50. Né? Para quem quiser procurar aí também na inteligência artificial, na internet, né? Como é que é a escaleta, vocês vão ver que é tipo um tecladinho, parece um pianinho, né? Só que ele é acionado pelo sopro, ou soprando diretamente no bocal, e a pessoa toca às vezes em pé, com o instrumento virado para frente, ou como eu toco aqui, né, porque é um programa de rádio, vocês não veem a imagem, mas eu estou aqui usando um tubo grandão, que eu coloco o instrumento sobre o meu colo e toco nesse tubo na minha boca, e esse tubo leva o ar da minha boca até o instrumento, e a partir do que eu toco as teclas, elas ressoam e a gente tem som. Tem uma palhetinha ali para cada tecla que eu toco.
0: Esse escaleta que você está usando hoje é a versão maior, com quantos teclados?
1: Isso, 37 teclas. Os tamanhos padrão, independente da marca, no geral, que são os mais comuns, né? 32 teclas e 37 teclas.

0: né, pega ali ou 2/8 e meio de 32 teclas ou 3/8 o de 37, que é o que eu mais gosto, que eu uso aqui.
1: Nada melhor do que falar com quem entende da coisa, né? Vamos lá, continuando a ouvir com vocês agora, Jorge Saraiva e Leandro Turano, teremos Doce de Coco e Noites Cariocas, de Jacó do Bandolim, que é uma das grandes referências para o choro brasileiro. Eu poderia citar tantos outros aqui, a Chiquinha Gonzaga, que nós já começamos, falamos sobre ela e tocamos Chiquinha, Joaquim Calado, que finalmente foi eu acho que foi o iniciador do choro no Brasil, verdade?
0: Com certeza, inclusive ele e Chiquinha Gonzaga eram amigos, e ele foi assim um dos fundadores do primeiro grupo de choro, que é considerado assim primeiro grupo de choro na história.
1: E eu não posso ser injusto, né? Com os demais que influenciaram, e são nomes de referência: Altamiro Carrilho, Ademil de Fonseca, a grande cantora, que finalmente é uma referência, Aníbal Augusto Sardinha, que esse foi um grande inventor. Ele associou, embora vocês não sejam jazzistas, ele trouxe a excelência do jazz para o choro. Ele foi o primeiro a fazer essa audácia de unir dois gêneros musicais, o norte-americano, que é tão requintado, e com o requinte do choro brasileiro. Vamos tocar? Vamos lá, então. Boa sorte para nós.

Chegamos então na interpretação de Jorge Saraiva e Leandro Turano, nossos convidados do Sala de Concerto de hoje, Doce de Coco e Noites Cariocas, de Jacó do Bandolim. E eu vou deixar vocês decidirem o que vai acontecer nos próximos minutos. Infelizmente, o nosso tempo estourou. O próximo bloco teríamos 3 músicas. Enquanto eu leio as mensagens dos ouvintes, eu deixo vocês bastante à vontade de escolher uma das peças, que são 3. Vamos ler as mensagens. Vamos começar. Nosso celular apagou e acendeu de novo. Boa tarde, senhor. Estou me deliciando com a tarde de concerto de hoje. Excelentes músicos e também interpretando músicas de uma das

0: mais queridas compositoras. Que fim de tarde maravilhoso, muito agradecida. Uta Esperança da Gávea. Uta, muito obrigado aí pela sua participação e sempre atenta aos nossos movimentos. A nossa querida ouvinte, ela diz o seguinte, outra ouvinte, queria dizer que é um grande privilégio enfrentar o trânsito ouvindo música de tamanha qualidade nesse assertivo dueto do Jorge, do Leandro e também os solos. Me faz até gostar de estar parada no trânsito com essa música, até eu gostaria, pois assim ouço mais tempo. Muito obrigado por isso, parabéns e vida longa a essa parceria. É Adriana, ouvinte da Ilha do Governador. Obrigado, Adriana. Então, a gente ia trocar três músicas nesse próximo bloco. Infelizmente, eu vou ter. Obrigado. Então, vamos. O que nós vamos tocar, então?
1: Bom, eu vou tocar então agora o piano duas obras para piano solo. A primeira é o Corta-Jaca de Chiquinha Gonzaga. Corta-Jaca que causou escândalo no Palácio do Catete, tá? Em 1914, quando foi tocado pelo Nair de Tefé ao violão. Então, Corta-Jaca de Chiquinha Gonzaga, em seguida, Ernesto Nazaré, o Odeon.
0: Vamos a elas, então.

0: Tivemos então na interpretação de Jorge Saraiva, Odeon de Ernesto Nazaré e Gaúcho Quarta Jaca de Chiquinha Gonzaga. Olha, nós estamos no, com o talo, com a corda no pescoço, o tempo esgotado praticamente. Esse momento a gente vai tentar ser célere com todas as informações sobre vocês, projetos para frente, algum lançamento de álbum e como encontrar vocês. Por favor.
1: Então, álbum ainda não, né? Vocês podem me encontrar, Leandro Turano, pelas redes sociais, Facebook, Instagram, TikTok, YouTube. Só digitar meu nome lá que vocês devem me encontrar.
2: Bom, meu contato é WhatsApp, é 21 97052 7878. 97052 7878.
0: Qualquer dúvida dos nossos ouvintes, quiserem, não pegaram os endereços, recorram ao nosso telefone, ao 997100537. Estamos prontos a passar as informações. Agradecemos mais uma vez a Jorge Saraiva e Leandro Turano por esse lindo recital de hoje. Agradecemos também aos nossos ouvintes que nos acompanham pelo rádio, pela internet e em demais plataformas. Eu sou Tony Villani e o Sala de Concerto hoje teve trabalhos técnicos de Rafael Napoleão, coordenação técnica de Rafael Napoleão e Felipe Chagas, sonoplastias de Silas Mendes, assistência de produção Carlos Soca e produção de Adriana Ribeiro. E nós vamos terminar esse Sala de Concerto Chorão e Celery muito apressadamente. Eu anunciei a última peça de hoje, de Valsdir Azevedo, teremos Brasileirinho. É isso mesmo? Vamos a ela então.

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2: Seis horas.

Olá, amigos, muito boa noite. Está no ar o Antena MEC, seu programa cultural de fim de tarde. Numa rede formada pelas rádios MEC FM, AM do Rio de Janeiro, Brasília e Belo Horizonte, FM Cultura de Porto Alegre e Educativa FM de Fortaleza. Eu sou o Sidney Ferreira e você encontra aqui o melhor do jazz e do instrumental, além de entrevistas e dicas sobre o que de mais relevante acontece na vida cultural da sua região e de todo o país. Iniciamos o programa de hoje ao som de Verão do Meio Mundo, música de Dante Ozzetti, na interpretação dele próprio e da Orquestra de Cordas.

0: Ouvimos Paciente, composição de Pixinguinha, na performance de Henrique Cases e Marcelo Gonçalves.
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0: Na capital gaúcha, a violonista e compositora Andréa Perrone apresenta neste sábado, dia 9 de maio, o espetáculo 15, criado para celebrar seus 15 anos de dedicação ao violão solo. No repertório, obras autorais que marcam uma produção voltada às múltiplas possibilidades do violão. Com entrada franca, o evento começa às 7 da noite. O local é o Teatro Carlos Carvalho, dentro da Casa de Cultura Mário Quintana, que fica na Rua dos Andradas, 736, no Centro Histórico de Porto Alegre. Você ouve agora no Antena MEC Copas Fora, composição de Lucas Gralato, na interpretação do quarteto Malgani.

0: Ouvimos Amigo do Povo, composição e interpretação de Donga.
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0: Neste sábado, dia 9 de maio, o Palácio da Liberdade, em Belo Horizonte, abrigará uma série de eventos gratuitos em celebração ao Dia Internacional do Jazz. A edição será realizada em colaboração com o projeto Aproxima, ação mensal que reúne produtores de diferentes regiões de Minas Gerais em torno da gastronomia e da cultura. As atividades começam às 10 da manhã e o Palácio da Liberdade fica na Praça da Liberdade, sem número, no bairro de Funcionários, na capital mineira.

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1: Aproveito para agradecer a você que nos acompanha pela Rádio MEC no Rio de Janeiro, Brasília, Belo Horizonte, bem como pela FM Cultura de Porto Alegre e pela Educativa FM de Fortaleza. E também a você que nos ouve no aplicativo Rádios EBC ou ainda pelo site radios.ebc.com.br. Muito bom mesmo poder contar com sua companhia aqui no Antena MEC, viu? Você ouve agora Maxixe do Galo, composição de Paulinho da Viola, na interpretação do grupo Nó em Pingo d'Água.

Você está ouvindo Aboio Noturno, composição de Daniel Gank e Lucas Gralato, na interpretação do Quarteto Geral. A seguir, quem nos ouve em Brasília terá as dicas e informações culturais locais com o Lincoln de Loureiro, enquanto eu sigo com as demais regiões após o breve intervalo. Até já!

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1: Um encontro pouco comum na música instrumental marca o lançamento de Inventos, novo álbum do acordeonista Marcelo Caldi com o trompetista Silvério Pontes. O disco reúne 10 faixas autorais e inéditas, com forte presença do choro e participações de grandes instrumentistas brasileiros, como Alexandre Caldi, Carlos Malta, Daniela Spielmann, Marco Suzano, entre outros. Inventos já está disponível nas plataformas digitais. Do Rio de Janeiro, Jansen Campos para a Rádio MEC, clássica e atual.
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Já está disponível nas plataformas digitais de música o mais recente álbum do violonista Edson Natali, produzido e arranjado por Sérgio Molina, com regência da maestra paraense Cibele Donza. Mana traz participações especiais e presta uma bela homenagem à musicóloga e pesquisadora Maria Luísa Kifuri, falecida em 2023, e ao próprio Edson Natali, que a partir de

0: Agora vai nos contar um pouco mais sobre seu novo projeto fonográfico. Edson, boa noite, seja muito bem-vindo ao Antena MEC, um prazer recebê-lo.
1: Bom, o prazer é meu, agradeço muito a oportunidade.
0: Edson, vamos começar falando da homenagem do disco. Quem foi Maria Luísa Kifuri? De onde surgiu a ideia de homenageá-la neste álbum?
1: Olha, a Maria Luísa Kifuri, né, o apelido dela era Mana, foi uma pesquisadora, uma ativista da música, muito importante, principalmente para a música instrumental brasileira, e convivi com ela bastante tempo, fomos amigos, e quando surgiu a ideia do disco, já inicialmente nos primeiros passos do projeto, eu decidi homenageá-la com esse nome, que é tão sonoro para o Brasil, tão afetivo.
0: É verdade.
1: E era uma...
0: É verdade. Edson, você trabalhou no projeto com um grupo grande de músicos e instrumentistas, né? Como é que foi dividir essa produção com tanta gente?
1: Ah, foi a primeira experiência assim, com tantos músicos, primeira experiência com orquestra de cordas, né?
0: Uhum.
1: São 17 músicos na orquestra e mais 7 convidados especiais, além dos, né, do engenheiro de som, regência, arranjador, etc. E foi um processo muito enriquecedor e por incrível que pareça, tudo foi fluindo de uma maneira muito fácil, apesar da complexidade do projeto.
0: Sim. Bom, queria que você nos falasse agora, especificamente sobre o repertório. O que, que você nos diz sobre a sonoridade das faixas? Eu ouvi algumas faixas e os arranjos são belíssimos. Seu violão maravilhoso, a orquestra belíssima, elegante, elegantíssima, de uma sonoridade belíssima. Um belo trabalho, sem dúvida nenhuma, de homenagem que você presta a Maria Luísa Kifuri, não é? Então, fale-nos do repertório, por gentileza, Edson.
1: Bom, eu te agradeço muito esse carinho e atenção. São 10 músicas. O Sérgio Molina, que é o arranjador e produtor do disco, no início do projeto, ele me provocou dizendo assim, olha, eu ouço todos os seus discos e seleciono, sugiro as músicas que funcionarão melhor com orquestra de cordas. E assim foi feito, ele selecionou 9 músicas, eu adorei a seleção dele. E a 10ª música que tem no disco é uma composição nossa, essa assim inédita, que é uma homenagem ao Pepe Mujica, que se chama Una Valsa para Pepe.
0: Belíssima homenagem também, querido Mujica. Bom, você optou, uma coisa interessante também, que vale esse registro, você optou por lançar o álbum primeiramente em emissoras universitárias e públicas. Por exemplo, falando da nossa querida Rádio MEC aqui, que além de ser uma emissora pública mais antiga do país, e queria que você falasse da razão para essa escolha, Edson.
1: Olha, a razão, na verdade, eu fiquei pensando em duas coisas. A primeira é que a música, pelo menos na minha opinião, a gente tem que voltar a cuidar e a privilegiar as rádios públicas e universitárias, porque é um meio de difusão que sempre nos foi muito caro, né, e muito próximo. Também para valorizar e celebrar as universidades públicas do Brasil,
0: uhum,
1: que são tão injustamente atacadas por um segmento pequeno da sociedade brasileira, mas muito barulhento. Então, na terceira questão, é porque Maria Luísa Kifuri foi uma pessoa que trabalhou em rádio pública, e marcou, teve uma gestão muito marcante, principalmente na Rádio Cultura aqui de São Paulo.
0: Perfeito. E para acompanhar seu dia a dia, seu trabalho musical, Edson, quais são suas redes sociais, canal no YouTube, site? Fique à vontade para dar o caminho para o nosso ouvinte acompanhar o seu trabalho.
1: A ficha técnica do disco, todas as informações são no meu site, edsonnatale.com.br, Natale com E no final. E Instagram, Edson Natale, também é a maneira mais tranquila da gente conversar, trocar ideias e acompanhar as coisas que eu ando fazendo.
0: Perfeito, e o álbum já está disponível em todas as plataformas digitais, não é?
1: Isso, já está disponível para todo mundo aí.
0: Maravilha. Edson, muitíssimo obrigado pela sua participação aqui no Antena MEC. Parabéns por esse lindo trabalho, essa linda homenagem que você presta a Maria Luísa Kifuri. Também extensivo aí às universidades públicas, às rádios públicas, e o nosso querido Mujica, grande defensor da democracia, um ícone sem dúvida nenhuma na América Latina. Um grande abraço.
1: Te agradeço demais, Sidney, muito obrigado.
0: Nós conversamos com o músico, produtor cultural e jornalista Edson Natali, que acaba de lançar seu novo álbum, Mana, já disponível nas plataformas digitais. E não deixe de acompanhar a carreira de Edson Natali também pelas redes sociais. O álbum Mana vale muito sua audição, viu? Imperdível.

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1: Você ouve agora Carinhoso, composição de Pixinguinha, na performance de Maria Inês Guimarães, Aline Souliat, Sidney Barreto, Christian Paoli e Harry Swift.

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1: Na capital fluminense, o Centro Cultural Correios recebe a exposição Língua de Fogo, individual de Paula Scavazzini, com curadoria de Shannon Botelho. Ao todo, são expostos ao público 15 trabalhos, em sua maioria inéditos, que mostram as pesquisas recentes da artista sobre gesto, percepção e cor, aprofundando investigações iniciadas no duo show Between Utopias and Abyss, apresentado na Kellner Gallery em Nova York. Língua de Fogo segue em cartaz até 4 de julho e pode ser vista de terça a sábado, do meio-dia às 7 da noite. O Centro Cultural Correios fica na Rua Visconde de Itaboraí, 20, no centro do Rio.
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Ouvimos Faceiro, composição de Chiquinha Gonzaga, na interpretação de Thalita Pérez, Henrique Cazes, Marcelo Gonçalves e Beto Cazes. Esse bloco de dicas e informações culturais termina aqui. Em instantes, voltaremos a ficar em rede no Antena MEC.

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1: Muito bem, eu sou o Sidney Ferreira e voltamos em rede com o Antena MEC. Continuando com o melhor do jazz e do instrumental, você ouve Zanzando, composição de Geraldinho Alvarenga na performance do grupo Sarau Brasileiro.

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1: Até 24 de maio estão abertas as inscrições para a 25ª Mostra de Cinema Infantil de Florianópolis, na qual realizadores brasileiros e internacionais podem inscrever seus filmes. Para a mostra competitiva serão aceitos curtas-metragens nacionais e estrangeiros de até 20 minutos de duração e inéditos no estado de Santa Catarina. Longas-metragens do Brasil e do exterior também irão compor a programação do evento. Vale destacar que os filmes selecionados para o festival serão divulgados a partir do dia 22 de julho, tanto no site como nas redes sociais do evento. Para mais informações, acesse mostradecinemainfantil.com.br.
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0: Ouvimos Maracatu Cutê, composição de Moacir Santos, na performance da banda Savana e participação de Jarbas Barbosa na guitarra.
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0: O Antena MEC fica por aqui, mas você já está convidado para o nosso próximo encontro na segunda-feira que vem, às 18h. Eu sou o Sidney Ferreira e o Antena MEC é uma realização da Rádio MEC. Terminamos ao som de Noites Cariocas, composição de Jacó do Bandolim, na interpretação de Nilce Carvalho. Agradeço por sua companhia, continue conosco, uma boa noite e um excelente final de semana para você. Música.

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1: Está no ar a Voz do Brasil. As notícias do governo federal que movimentaram o país no dia de hoje.
2: Boa noite.
0: Uma boa noite para você que nos acompanha em todo o país.
2: Sexta-feira, 8 de abril de 2026.
0: E vamos ao destaque do dia: investimento em energia.
2: São 130 bilhões de reais para melhorar a distribuição de energia elétrica no país até 2030. Gabriela Noronha.
3: Foram renovados os contratos de concessão de 16 distribuidoras de energia elétrica. A renovação dos contratos beneficia cerca de 42 milhões de residências no país.
0: E anunciado também, Luz para Todos vai chegar a mais 233 mil novas famílias.
2: E ainda, rendimento médio mensal do brasileiro alcança o maior patamar da série histórica desde 2012.
0: O valor tem crescimento de 5,4% em 2025 e chega a R$ 3.367, Graziella Bezerra.
4: O aumento da oferta de trabalho foi o que mais puxou o incremento da renda.
2: Você vai ouvir também serviços públicos na mão.
0: GovBR alcança a marca de 500 milhões de assinaturas eletrônicas.
2: Saiba como proteger sua conta e evitar golpes virtuais. Cleide Lopes.
5: Você pode acessar na plataforma serviços digitais que vão ajudar a proteger seus dados contra golpistas.
0: Hoje, na apresentação da Voz do Brasil, Mariana Jundumim, Nazi Brum.
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0: 130 bilhões de reais em investimentos para modernizar a distribuição de energia elétrica no país até 2030.
2: O anúncio foi feito em evento que contou com a presença do presidente Lula.
0: O objetivo é melhorar a qualidade dos serviços prestados à população e incentivar o desenvolvimento e a geração de renda.
3: Foram renovados nesta sexta-feira os contratos de concessão de 16 distribuidoras de energia elétrica em 13 estados do país. Os contratos devem viabilizar cerca de 130 bilhões de reais em investimentos até 2030. Esses recursos serão investidos em projetos de modernização da rede, expansão de linhas de distribuição e aumento da capacidade de resposta a apagões e eventos climáticos. Por exemplo, segundo o ministro de Minas e Energia, Alexandre Silveira, os contratos agora incluem novas regras para melhorar o atendimento ao consumidor.
6: O objetivo é proporcionar atendimento mais eficiente, mais rápido, mais respeitoso aos consumidores de energia brasileiros. Bairros mais pobres terão o mesmo padrão de qualidade que os bairros mais ricos.
3: A renovação dos contratos beneficia cerca de 42 milhões de residências no país. Além disso, a expectativa é de que sejam gerados mais de 100 mil empregos. Presente na cerimônia, o presidente Lula falou sobre a importância da parceria entre Estado e iniciativa privada para

0: garantir o fornecimento de energia em todo o Brasil.
1: Que a gente pode ter um país que nunca mais teremos apagão. E a renovação desses contratos, antecipando inclusive a renovação, é uma demonstração de que o governo tem confiança nos empresários, de que a gente pode apresentar ao Brasil a ideia de que o Estado pode trabalhar em parceria com os empresários e permitir que os empresários possam executar o trabalho da forma mais perfeita possível.
0: Durante o evento, o presidente Lula e o ministro Alexandre Silveira também assinaram a atualização de um decreto que moderniza o Luz para Todos, programa que leva energia a quem mais precisa e amplia o alcance da iniciativa para mais de 233 mil novas famílias. O objetivo é promover o uso produtivo da energia voltado à geração de renda. No caso do pequeno produtor Gilson Matos, de Canavieiras, no sul da Bahia, a chegada da energia elétrica trouxe uma verdadeira mudança de vida.
2: Era a luz de vela, era o lampião, a água para chegar até aqui era uma dificuldade tremenda. Tudo era mais difícil, a gente não tinha projetos. Então, depois da chegada do Luz para Todos, tudo mudou, né? Nos incentivou a plantar, a criar, produzir, fazemos hortas. Hoje nós já temos água com facilidade, porque nós já temos bomba elétrica. Tudo hoje ficou mais fácil.
0: Com a atualização, o programa Luz para Todos passa a priorizar grupos como mulheres, chefes de família, comunidades que necessitam de infraestrutura voltada à segurança alimentar e famílias em situação de vulnerabilidade. Reportagem Gabriela Noronha.
3: E o programa Gás do Povo tem data fixada e será pago sempre no dia 10 de cada mês.
4: Neste domingo, a Caixa Econômica Federal fará o pagamento do Vale Recarga para cerca de 2 milhões e 700 mil famílias.
3: Para ter acesso à recarga, o responsável familiar deve procurar uma das 25 mil revendedoras em todo o país, utilizando o cartão do Bolsa Família com chip ou o cartão de débito da Caixa.
4: Também pode utilizar o CPF e o código de validação, que será enviado para o celular do responsável.
3: O programa Gás do Povo fornece a recarga de botijões de 13 quilos para 15 milhões de famílias inscritas no Cadastro Único.
4: Mas elas não recebem todas ao mesmo tempo. As recargas têm validade de 2 a 3 meses, a depender do tamanho da família.
3: O brasileiro está ganhando mais.
4: O valor médio mensal recebido já passa de R$ 3.367,00, o melhor da série histórica do IBGE desde 2012.
3: A melhoria nos rendimentos foi verificada no mercado de trabalho e também nos benefícios sociais.
5: É o maior rendimento da série histórica iniciada em 2012. O rendimento médio mensal do brasileiro foi de R$ 3.367,00 em 2025, um crescimento de mais de 5% em relação ao registrado em 2024. No universo de 212 milhões de brasileiros, 67% tiveram algum tipo de renda no ano passado. O aumento da oferta de trabalho foi o que mais puxou o incremento da renda. No ano passado, a população ocupada chegou a 101 milhões de pessoas e a massa de rendimento total dos trabalhadores atingiu quase R$ 362 bilhões de reais, também um recorde. Outras fontes contribuíram para o aumento da renda, como explica o pesquisador do IBGE, Gustavo Fontes.
6: Ao analisar por tipo de rendimento, se observa que 47,8% da população possui rendimento do trabalho, enquanto 27,1% tinham rendimentos de outras fontes. Entre esses outros rendimentos, o destaque vai para a aposentadoria e pensão, que abrange 13,8% da população residente, seguida por rendimentos de programas sociais do governo, 9,1%.
5: A região sul manteve a maior proporção de pessoas com rendimento, cerca de 71%, enquanto norte e nordeste apresentaram os menores percentuais, apesar dos avanços registrados nos últimos anos. Para o economista José Luiz Pagnussá, os números apontados pela PNAD mostram uma evolução no mercado de trabalho e nas políticas sociais.
7: Porque ao mesmo tempo em que o rendimento médio está subindo, temos recordes também no número de pessoas ocupadas. E além disso, dado o impacto das políticas sociais, Esse recorde se dá também com os menores índices de desigualdade da história brasileira.
5: Na comparação com o período pré-pandemia, o aumento é mais expressivo. O rendimento médio de todas as fontes ficou 8,6% acima do registrado em 2019, o que mostra que a recuperação na renda se manteve de forma consistente até

0: jornalista aposentado e tem dificuldades para pagar as faturas do cartão de crédito.
1: Fiz a negociação, dividi em várias parcelas e, do jeito que está, não baixa a dívida.
0: Assim como o Jácio, 80% das famílias brasileiras têm algum tipo de dívida, principalmente com cartão de crédito, cheque especial e crédito pessoal, segundo a Confederação Nacional do Comércio. Agora, essas famílias têm a oportunidade de aliviar o orçamento com Desenrola Famílias. Podem participar pessoas com renda mensal de até R$ 8.105,00, com dívidas contraídas até janeiro de 2026, com atraso entre 90 dias e 2 anos. O programa prevê descontos de até 90%, linhas de crédito com juros limitados a 1,99% ao mês, prazos de até 48 meses. E ainda a possibilidade de usar até 20% do saldo do FGTS ou R$ 1.000 para abater dívidas. E pessoas com dívidas de até R$ 100 terão um nome limpo num prazo de 30 dias. O Desenrola também exige que as instituições financeiras invistam na educação financeira. Reinaldo Domingos, especialista em educação financeira, diz que é preciso consciência para que as famílias não voltem a se endividar.
2: Tudo que nós ganhamos e nós gastamos, é necessário que nós tenhamos uma organização. O Desenrola Brasil é uma opção, é uma oportunidade muito importante, só que ela precisa vir junto com a educação do comportamento financeiro.
0: A adesão ao Desenrola Famílias deve ser feita diretamente com os bancos e instituições financeiras. Só no Banco do Brasil, nos dois primeiros dias do programa, foram feitos 12.600 pedidos de renegociação. Gilson Bittencourt, vice-presidente de Agricultura e Agricultura Familiar do Banco do Brasil, disse que espera uma procura intensa pelo Desenrola Famílias nos próximos dias.
3: Recuperar a sua adimplência, abrir novas possibilidades de acesso ao crédito. A nossa expectativa com esse segundo é que ele atinja ainda um grupo maior de famílias e traga mais tranquilidade para as famílias e, nesse caso aqui, para os clientes do Banco do Brasil.
0: E para o jornalista Jácio Fiuza, que nos contou sobre a dívida com o cartão de crédito, o programa chegou em boa hora.
1: É um programa que vai beneficiar a mim e muitas famílias brasileiras, né?
0: O Desenrola Famílias também protege as famílias das dívidas com casas de apostas, as chamadas bets. Ele estabelece o bloqueio de CPF para apostas por um período de 12 meses. Colocução de Thaísa Vitória, reportagem Luciana Colares de Holanda.
4: Para estimular as mulheres a seguirem a carreira acadêmica, a CAPES, Coordenação de Aperfeiçoamento de Pessoal de Nível Superior, criou o programa Aurora.
5: A iniciativa é voltada a professoras vinculadas a programas de pós-graduação que sejam gestantes ou mães de crianças de até 2 anos.
4: Em outra frente, estudantes indígenas também estão sendo estimulados na pós-graduação, a seguirem na pós-graduação após concluírem o ensino superior.
5: Sobre esses programas, nós conversamos com a presidente da CAPES, Denise Pires de Carvalho. Acompanhe.
4: Oi, presidente, como vai? Vamos começar falando do estímulo que a CAPES vem oferecendo para que as cientistas que são mulheres consigam continuar suas pesquisas. Qual que é o problema que existe hoje em relação à maternidade e que estímulo é esse?
6: Olá, Mariana, um prazer estar contigo e com o Nazi na Voz do Brasil. As mulheres, elas são maioria entre as mestres e as doutoras do nosso país há mais de 20 anos. E nós temos no Brasil 49% de mulheres cientistas. No entanto, elas atuam menos no corpo docente da pós-graduação. Então há um gargalo, há um impedimento no ingresso e permanência das mulheres como professoras na pós-graduação.
4: Presidente, assim como as mulheres, a CAPES também tem investido em outras ações aí para a promoção da diversidade, com um programa voltado para jovens indígenas, né? O que que é esse programa? Como que ele vai ajudar a ampliar a participação dessas diversas etnias no ambiente de produção científica?
6: É o novo programa de desenvolvimento acadêmico indígena, porque os nossos estudantes indígenas têm sido incluídos no ambiente da educação superior. Quando eles terminam os seus respectivos cursos, eles querem ingressar, muitos deles, nos cursos de mestrado e doutorado. No entanto, a seleção para esses cursos acontece muitas vezes

0: meses longe da localidade onde eles moram. Então, esse novo programa, ele vem para que aconteça uma seleção dos estudantes indígenas de uma maneira nacional. Eles podem aplicar a seleção do local onde eles estão, muito semelhante ao que fazemos com os estudantes que vêm do exterior para estudar no Brasil. Então, um estudante que está em São Gabriel da Cachoeira, que acabou a sua graduação, ele pode tentar a seleção para o mestrado ou doutorado na Unicamp, na UNB, na UFRJ, ou mesmo na Universidade Federal do Amazonas, sem precisar sair de São Gabriel da Cachoeira. Ele faz a seleção e ele só vai para a região para onde ele é selecionado, depois dele ser selecionado.
1: Agora, presidente, como é que a CAPES identificou a necessidade desse estímulo aos indígenas, né? E que benefícios a maior diversidade de culturas e origens dos cientistas pode trazer para as pesquisas brasileiras?
0: Foram os próprios estudantes indígenas que trouxeram essa demanda para a CAPES, junto com os professores que atuam na educação escolar indígena, que vieram nos propor que nós fizéssemos um programa específico para que esses estudantes provenientes de povos originários que estão em regiões mais isoladas do país, possam continuar os seus estudos, fazendo a seleção das suas localidades. E eles vão migrar para seguir os seus estudos no mestrado, no doutorado, somente após serem selecionados.
2: Mas é como o Nazi disse, né? Tem um benefício para a própria produção científica brasileira, para o tipo de pesquisa que vai ser feita?
0: Com toda certeza, porque nós temos a educação dialógica, é aquela que leva melhores resultados. E esses estudantes, com certeza, terão muito a contribuir no ambiente da pós-graduação, porque eles trazem todos os saberes que existem nos povos originários, toda aquela troca de experiência entre a produção de conhecimento do ambiente da universidade, que é internacional, agora passa a contar também com o conhecimento que vem dos povos originários. E essa educação dialógica certamente aumentará a produção de conhecimento no nosso país e será uma produção de conhecimento que tem possibilidade de atender muito mais às demandas da nossa sociedade, nos diferentes territórios da nação.
2: Agora, presidente, para além desses grupos específicos que a gente mencionou aqui, as mulheres, os indígenas, o governo do Brasil tem também feito um movimento de valorização da produção científica como um todo, teve inclusive reajuste das bolsas, da CAPES, e a gente vê outros estímulos aí. Eu queria que a senhora falasse um pouco mais para a gente do que foi feito nesses últimos anos.
0: No ano de 2023, quando assumimos, houve um aumento de pelo menos 40% no valor das bolsas, mestrado e doutorado, e esse aumento no valor das bolsas foi acompanhado também de um aumento no número de bolsas. É importante que tenhamos cada vez mais pós-graduandos com acesso à bolsa, porque a bolsa garante permanência do pós-graduando nos cursos e a conclusão do mestrado e do doutorado. Mas, para além disso, a CAPES tem seguido no caminho de contratos com as editoras, através do portal de periódicos da CAPES, que completou 25 anos, nós estamos investindo não somente no acesso à leitura pelos programas de pós-graduação. Então, há 25 anos, a CAPES propicia o acesso à leitura dos periódicos internacionais. Agora, a CAPES financia também a publicação da ciência brasileira, a publicação dos artigos da produção de conhecimento nacional nessas revistas internacionais. Com isso, nós temos aumentado muito o número de artigos publicados pela pós-graduação brasileira nas revistas internacionais. Certamente o Brasil vai ficar melhor colocado no futuro próximo entre os países que mais produzem conhecimento no mundo. Para além de produzirmos mais, termos o nosso trabalho aceito para publicação, o que comprova a excelência da ciência brasileira, porque é muito difícil publicar nessas revistas, somente artigos de qualidade são aceitos. Agora, com o pagamento que é feito pelo Ministério da Educação através da CAPES, nós temos um aumento no número. E esse artigo, que é publicado internacionalmente em acesso aberto, ou seja, todo mundo vai poder ler a produção científica nacional, nós teremos um aumento da citação dos trabalhos que são originários da pós-graduação e da ciência brasileira. Portanto, uma ciência que produz mais, publica mais e tem maior visibilidade.
1: Certo, muito bom. Nós conversamos com Denise Pires de Carvalho, presidente da CAPES, que é a Coordenação de Aperfeiçoamento de Pessoal de Nível Superior. Presidente, muito obrigado pela participação na Voz do Brasil.
0: Prazer é todo meu.
2: Recorde de exportações do agronegócio brasileiro no primeiro trimestre desse ano eleva o setor à posição de destaque no comércio internacional.
1: As vendas no exterior somaram mais de 38 bilhões de reais, um aumento de 0,9% em relação ao mesmo período do ano passado.
2: De acordo com o Ministério da Agricultura e Pecuária, o principal destino das exportações do agro brasileiro é a China.
1: Os números, segundo o Ministério da Agricultura, refletem a competitividade dos produtos brasileiros no comércio internacional.
2: E também são fruto da ampliação do mercado. Já são 601 aberturas de mercado do agronegócio desde 2023.
1: Quem explica é o secretário de Comércio e Relações Internacionais, Lucas Rua.
3: Aproximadamente 30% de tudo que nós exportamos é do complexo soja, mas eu queria chamar a atenção aqui também para as proteínas animais. Nós tivemos um acréscimo de aproximadamente 22% nas exportações, um destaque para recordes em carne bovina, também na carne suína, e a gente vê efetivamente um trabalho de diversificação de mercado. Veja o caso do açaí, das castanhas e alguns produtos básicos como feijão, a partir de uma série de ferramentas que nós temos, por exemplo, aqui no Ministério da Agricultura, como o Agro Insight, Passaporte Agro, a participação em feiras internacionais em conjunto com a Apex, a gente gera oportunidade, a gente gera renda e a gente gera emprego, especialmente onde mais precisa, que é no interior do nosso país.
2: Serviços públicos em um clique. Está cada vez mais fácil e simples resolver e acessar as políticas de governo sem sair de casa.
1: No início de maio, o gov.br registrou mais de 500 milhões de assinaturas eletrônicas.
2: E pela primeira vez, mais de 80 milhões de brasileiros acessaram o gov.br em um único mês.
1: O número de acessos únicos foi registrado em março e supera a população de países como a Alemanha e França.
2: Para garantir a segurança no acesso, o gov.br conta com níveis de proteção.
1: E dentro da ferramenta é possível encontrar serviços que ajudam a evitar golpes virtuais.
4: Acessar serviços do INSS, do SUS ou até assinar um documento sem sair de casa já é uma realidade no Brasil. Tudo isso é possível com a conta gov.br. Ela funciona com um login único que reúne mais de 4.600 serviços digitalizados do governo federal. Hoje, mais de 175 milhões de brasileiros já utilizam a plataforma, entre eles o vendedor Pedro Vieira.
5: Uso para carteira, uso para curso também, para acessar documentos, imposto de renda também, tudo, uso o Gov para tudo.
4: E Pedro Vieira destacou a segurança ao usar a ferramenta.
5: E é muito seguro, bem confiável. Tem acesso biométrico, tem acesso digital também.
4: Para dar mais segurança ao cidadão, a conta gov.br funciona com diferentes níveis de proteção. O bronze concede o acesso básico, o prata é feito com avaliação bancária e o ouro com biometria. E quanto maior o nível da conta, mais seguro é o acesso. Além disso, o usuário pode ativar a verificação em duas etapas, que funciona como uma segunda barreira contra invasões, como explica Hudson Mesquita, diretor do Departamento de Identidade Digital do Ministério da Gestão e da Inovação em Serviços Públicos.
6: Após ele entrar com o CPF e a senha, é solicitado um código que ele mesmo gera ali no aplicativo gov.br. Então, imagina um cenário onde o fraudador consegue roubar a senha do cidadão, ele não teria acesso a esse código, não teria como acessar a conta, né? Então, a segunda camada ali de segurança.
4: Com a conta Gov protegida, você pode acessar na plataforma serviços digitais que vão ajudar a proteger seus dados contra golpistas. A proteção do CPF impede que empresas sejam abertas no seu nome sem autorização. O BC Protege Mais bloqueia a abertura de contas bancárias indevidas. E o Registrato permite consultar contas, dívidas, e chaves Pix vinculadas ao seu CPF. E tudo isso sem precisar enfrentar filas ou sair de casa. É o caso do educador físico Felipe Cavalcante.
7: Porque antigamente a gente tinha que ir lá na hora, né? E presencialmente, toda aquela burocracia, e hoje na nossa mão a gente consegue resolver esse problema.
4: Em caso de dúvidas, as pessoas podem acessar o gov.br/conta. Também é possível receber atendimento presencial sobre a plataforma. Para encontrar uma unidade do balcão gov.br, vá em gov.br/presencial. Reportagem Cleide Lopes.
2: Foram as notícias do Governo do Brasil.
1: Uma realização da Secretaria de Comunicação Social da Presidência da República.
2: Com produção da empresa Brasil de Comunicação.
1: E que agora com as notícias do Poder Judiciário e do Congresso Nacional. Uma boa noite.
2: A gente volta segunda-feira. Boa noite pra você e até lá.
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9: Você vai ouvir agora notícias do Poder Judiciário.
10: STF fixa regras para o pagamento de verbas indenizatórias e reafirma o teto constitucional.
11: STJ define que oferta de imóvel em plataformas como o Airbnb exige aprovação do condomínio.
10: Justiça Eleitoral atinge 158 milhões de eleitores e 88% de biometria.
11: Boa noite, eu sou Carlos Eduardo Cunha.
10: E eu sou Walter Lima.
11: O STF publicou um conjunto de decisões sobre o regime remuneratório do Judiciário e do Ministério Público.
10: As decisões estabelecem medidas para unificar critérios nacionais de pagamento, restringir a criação de benefícios e ampliar a transparência na folha de pagamento do setor público. Arthur Filho.
12: Entre os principais pontos definidos pelo Supremo Tribunal Federal está o reforço de que o subsídio dos ministros da Corte continua sendo o teto remuneratório da administração pública. O tribunal também reafirmou a equiparação entre os regimes remuneratórios da magistratura e do Ministério Público, desde que observados os limites constitucionais. Outro ponto central é a regra de que verbas indenizatórias só podem ficar fora do teto quando houver previsão expressa em lei nacional, além de unificação de critérios pelo Conselho Nacional de Justiça, o CNJ, e pelo Conselho Nacional do Ministério Público.
11: O uso de imóveis residenciais para estadias de curta duração, como em contratos na plataforma Airbnb, depende da aprovação do condomínio.
10: Essa definição é do STJ. Fátima Uchoa.
13: A proprietária de um apartamento em Minas Gerais pretendia destiná-lo a estadias de curta duração sem necessidade de aprovação em assembleia, mas o condomínio alegava que isso, além de não estar previsto em convenção, afastava o caráter residencial do prédio. No STJ, o voto que prevaleceu no julgamento foi o da ministra Nancy Andrighi. A segunda sessão manteve acórdão do Tribunal Estadual e considerou que o uso dos imóveis para exploração econômica ou profissional descaracteriza a destinação residencial e, por isso, deve ser autorizado por, no mínimo, 2/3 dos condôminos. Essa definição uniformiza o entendimento do próprio STJ sobre o tema.
11: Justiça Eleitoral atinge 158 milhões de eleitores e 88% de biometria.
10: Dados foram consolidados após o fechamento do cadastro eleitoral. Fábio Ruas.
14: O fechamento do cadastro 150 dias antes das eleições é uma forma da Justiça Eleitoral organizar o pleito. E com isso, o Corregedor-Geral da Justiça Eleitoral, ministro Antônio Carlos Ferreira, divulgou as informações durante sessão plenária. São mais de 158 milhões de eleitoras e eleitores, sendo 140 milhões com a biometria registrada. A presidente do TSE, ministra Carmen Lúcia, lembrou que a biometria traz mais segurança para as eleições.
15: Nos próximos dias 13 e 14, o TST sedia um encontro sobre boas práticas de conciliação e mediação.
10: O evento é uma etapa preparatória para a Semana Nacional da Conciliação Trabalhista 2026. Ana Paula Souza.
16: O encontro antecede a Semana Nacional da Conciliação Trabalhista 2026, que acontece de 25 a 29 de maio, com um slogan inspirado na Copa do Mundo, um acordo muda o jogo, já que o trabalhador pode procurar o Centro Judiciário de Conciliação de Conflito antes mesmo de ajuizar uma ação e resolver o problema sem precisar seguir com o processo nos tribunais.
15: Justiça Federal condena a União e INSS a reduzir prazo de perícias

0: Médicas no norte do Piauí.
1: A ação foi proposta pelo MPF, Vanessa Pereira.
2: Segundo o MPF, o tempo médio de espera para perícia na região norte do Piauí, especificamente nos municípios de Parnaíba, Cocal e Piracuruca, chega a mais de 6 meses. Tempo muito maior que a média nacional e o prazo fixado pelo STF. Agora, segundo a sentença, o INSS terá até 3 meses para realizar os agendamentos, perícias e avaliações sociais. Para isso, foi autorizado o atendimento de segurados em outras agências do INSS, perícias remotas, mutirões e convênios com entidades públicas ou privadas. Em caso de descumprimento injustificado, a multa estipulada é de R$5 milhões. Ainda cabe recurso da decisão.
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0: Boa noite.
1: Bom fim de semana e até segunda-feira.
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5: Eu sou Ricardo Nakaoka e estes são os destaques de hoje do Jornal do Senado, que começa agora. Congresso promulga lei que reduz penas dos condenados pelos atos de 8 de janeiro. Senado vai analisar redução do tempo de serviço para aposentadoria de policiais e bombeiros militares. Projeto torna inafiançável homicídio no trânsito cometido por motorista embriagado. Boa noite. O presidente do Congresso Nacional promulgou nesta sexta-feira a Lei da Dosimetria. A nova legislação, que reduz as penas dos condenados pelos atos de 8 de janeiro, passa a valer após a publicação no Diário Oficial da União. Repórter Maurício De Santi.
6: O projeto da dosimetria, com o objetivo de reduzir as penas para os condenados pelos atos do 8 de janeiro, foi aprovado pelo Senado e pela Câmara no ano passado, mas sofreu um veto integral do presidente Lula. Esse veto, no entanto, foi derrubado no dia 30 de abril por decisão da maioria dos deputados e dos senadores. Pela Constituição, o presidente do Senado pode promulgar uma lei quando o presidente da República deixa de sancioná-la em até 48 horas. E foi o que aconteceu. Para o senador Carlos Viana, do PSD de Minas Gerais, a lei da dosimetria é uma questão de justiça.
7: As pessoas que foram condenadas em 8 de janeiro, aquelas que depredaram, que cometeram crimes, elas têm que responder de acordo com a sua responsabilidade. Nossa obrigação é fazer essa correção para que as pessoas respondam, mas dentro sim da responsabilidade, dentro do que cometeram.
6: Já o líder do governo no Congresso, o senador Randolfe Rodrigues, do PT do Amapá, tem um entendimento diferente e questiona a legalidade da redução de penas.
8: Se trata de crime contra o Estado Democrático de Direito. Então, claramente, são insuscetíveis de redução de pena, de anistia ou de indulto, conforme prevê a Constituição.
6: Com a publicação do ato de promulgação, a lei da dosimetria entra em vigor. Agora, cada um dos réus interessados precisa requerer a mudança no tempo de condenação junto ao Supremo Tribunal Federal.
5: E a Comissão de Segurança Pública aprovou convites para ouvir o diretor-geral da Polícia Federal, Andrei Rodrigues, e o delegado Marcelo Ivo de Carvalho. A ideia é esclarecer a expulsão de Marcelo Ivo da Fundação de Oficial de Ligação da PF em Miami e a atuação do órgão no episódio que envolveu o possível monitoramento do ex-deputado Alexandre Ramagem em solo americano. As informações com o repórter Bruno Lourenço.
9: Os pedidos de esclarecimento apresentados pelo senador licenciado Jorge Seife, do PL de Santa Catarina, foram motivados por divergências entre as versões da Polícia Federal Brasileira e das autoridades dos Estados Unidos. Segundo o senador, o diretor-geral da PF teria afirmado à imprensa que a detenção de Ramagem foi fruto de uma cooperação bilateral, versão que teria sido negada pelos americanos logo em seguida.
10: O delegado de uma instituição respeitada que nós amamos, respeitamos, que é a Polícia Federal do Brasil, dando declarações desastrosas. E acima de tudo, ele mentiu, ele inventou, ou tem acordo, nós não sabemos. O Brasil precisa saber.
9: O delegado Marcelo Ivo de Carvalho, que atuava junto ao Serviço de Imigração e Alfândega dos Estados Unidos, foi desligado da função após o ocorrido.
5: O Senado vai discutir o projeto da Câmara dos Deputados que reduz o tempo mínimo de atividade militar exigido para aposentadoria integral de policiais e bombeiros. A proposta permite que os estados

0: diminuam em até 5 anos as regras aplicáveis a esses profissionais. Repórter Douglas Castilho.
1: A regra atual prevê que os militares, para fazerem jus à aposentadoria com o valor integral de seus vencimentos, devem trabalhar por 35 anos, sendo ao menos 30 deles como militar. Com a proposta, os estados passariam a ter a liberdade de reduzir o tempo necessário na atividade militar de 30 para até 25 anos. A medida é uma forma de reconhecer as dificuldades inerentes a essas profissões. O senador Stevenson Valentim, do Podemos do Rio Grande do Norte, afirmou ser favorável à discussão do projeto no Senado e explicou suas razões.
2: Você sabe que é trabalhar na escala 24 por 24, 24 por 32, não, e lidando com situações de estresse, passando o dia todo lidando com coisas que ninguém quer lidar, que é a segurança pública, quer trocar tiro com bandido, quer subir morro, quer ir atrás de traficante, de bandido. Eu acho que é justo a gente discutir isso aqui.
1: O texto também afeta a regra de transição daqueles que ingressaram na carreira antes de 2020. Os estados terão a permissão para baixar o requisito mínimo de 25 para 20 anos de serviço militar, embora os profissionais ainda precisem arcar com um pedágio proporcional ao tempo que faltar.
0: E foi sancionada a lei que permite aos médicos residentes o fracionamento das férias anuais, mas a medida só vai entrar em vigor 180 dias depois da publicação oficial. Repórter Lana Dias.
3: Uma nova lei permite o fracionamento das férias para médicos residentes. O texto sancionado pelo presidente Lula diz que, a pedido, os profissionais na especialização poderão dividir os 30 dias de repouso anual em períodos de, no mínimo, 10 dias cada. O parcelamento também vale para os residentes em outras áreas da saúde, com regras a serem definidas em regulamento. Quando a medida esteve em discussão no plenário do Senado, o senador Nelsinho Trade, do PSD de Mato Grosso do Sul, que é médico, explicou que a proposta favorece a formação do profissional.
4: Você já com aquele pique entrando numa cirurgia atrás da outra, dali a pouco você entra de férias, fica 30 dias sem pegar num bisturi, sem pegar nas pinças cirúrgicas. Você regride, é uma coisa natural. Ao passo que se você puder fracionar suas férias, você vai conseguir de uma forma bem equilibrada colocar o seu descanso para ser exercitado sem perder o tempo do seu aprendizado.
3: Também médica, a senadora Zenaide Maia, do PSD do Rio Grande do Norte, defendeu a iniciativa.
5: A residência médica é uma força de trabalho em qualquer hospital e escola desse país. Então, querer fracionar suas férias é justo.
3: O fracionamento de férias começará a valer 180 dias depois da publicação da lei, ou seja, em meados de novembro. Até lá, o médico continua com direito a 30 dias consecutivos de férias, sem possibilidade de divisão. De acordo com a pesquisa Demografia Médica no Brasil, o país contava com 47,7 mil médicos residentes em 2024.
0: Estamos na campanha Maio Amarelo, que busca conscientizar a população da importância do trânsito seguro. Um dos projetos no Senado sobre esse assunto torna crime inafiançável o homicídio no trânsito quando o motorista está sob efeito de álcool. Repórter Márcio Maturana.
6: Começou a campanha Maio Amarelo para um trânsito mais seguro. O Senado analisa vários projetos sobre o assunto. Um deles, na Comissão de Constituição e Justiça, torna o bafômetro obrigatório para motorista envolvido em acidente. O texto é do senador Fabiano Contarato, do PT do Espírito Santo.
7: Se hoje um motorista, mesmo bêbado, mata alguém e fica no local, o delegado está impedido de lavrar o auto prisão em flagrante, porque não se imporá prisão em flagrante, nem se exigirá fianças ao condutor que prestar pronto integral socorro à vítima ou que não fugir do local. Então, todos ficam, se recusam a submeter ao teste.
6: Outro projeto aprovado recentemente e já transformado em lei criou o Dia Nacional da Mobilização em Memória das Vítimas de Trânsito, a ser celebrado no terceiro domingo de novembro.
0: E a senadora Damares Alves, do Republicanos do Distrito Federal, destacou a importância da campanha Maio Laranja de enfrentamento à violência sexual contra crianças e adolescentes. A parlamentar defendeu a intensificação das ações de prevenção, denúncia e responsabilização diante da recorrência dos casos no país. Também afirmou que a subnotificação compromete a formulação de políticas públicas eficazes. Damares Alves também alertou que meninos estão entre as vítimas de abuso sexual e precisam de maior visibilidade nas ações de proteção.
8: E às vezes o menino não fala porque ele acha que foi uma brincadeira. E às vezes o menino não fala porque a vergonha para o menino é muito maior do que para a menina. Mas a gente precisa observar os

0: comportamentos.
1: Com edição de Paula Groba e trabalhos técnicos de João Lira, o Jornal do Senado fica por aqui. Acompanhe agora as notícias do Tribunal de Contas da União e da Câmara dos Deputados. Boa noite e um bom fim de semana.
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2: 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Jornal Câmara dos Deputados.
4: Câmara aprova aumento da proteção legal para vítimas de crimes sexuais.
5: Presidente garante a votação da proposta que altera a jornada de trabalho.
4: Deputados defendem ações para a promoção do desenvolvimento regional.
5: Boa noite. Gilson Daniel, do Podemos do Espírito Santo, rebate declarações de gestores que criticam o repasse de recursos a municípios. De acordo com o parlamentar, é nas cidades que os investimentos públicos se traduzem diretamente em serviços essenciais, como água e energia.
4: Segundo Gilson Daniel, administrações municipalistas promovem impactos concretos na infraestrutura e na qualidade de vida da população. Ele alerta os capixabas para a importância de políticas que garantam um apoio financeiro contínuo aos municípios.
5: Daniel Almeida, do PCdoB, registra a realização de programa do governo da Bahia que busca ouvir moradores, lideranças e representantes da sociedade civil para reunir propostas voltadas ao planejamento público do estado. Ele ressalta que a abertura da ação ocorreu no início do mês em Irecê.
4: Daniel Almeida sublinha que o modelo funciona como espaço de prestação de contas sobre compromissos assumidos anteriormente pelo Executivo Estadual. Ele assinala que a mobilização deve percorrer outros territórios baianos, ampliando a participação na definição de prioridades para a Bahia.
2: Agricultura.
5: Preocupado com a crise financeira dos produtores rurais, Afonso Rando, do PP do Rio Grande do Sul, cobra a votação do projeto que prevê o alongamento das dívidas agrícolas. Ele explica que a medida pode ser viabilizada com recursos do Fundo Social e dos royalties do petróleo.
4: Segundo Afonso Ram, os produtores precisam de condições mais favoráveis que as atuais, como prazo de até 10 anos para pagamento e carência de 3 anos. O deputado avalia que o setor precisa de 180 bilhões de reais para garantir a produção de alimentos e a sustentabilidade no campo.
2: Meio ambiente.
5: Marina Silva, da Rede de São Paulo, destaca encontro internacional sobre a redução da dependência dos combustíveis fósseis realizado na Colômbia no final de abril. A deputada afirma que os países precisam construir planos nacionais de transição para reorganizar as fontes de energia.
4: Marina Silva ressalta que o Brasil participa desse debate com ações de desenvolvimento sustentável. Ela avalia que a instabilidade geopolítica ligada ao petróleo reforça a urgência de alternativas tecnológicas capazes de proteger economias nacionais e ampliar a segurança climática.
2: Economia.
5: No entendimento de Sidney Leite, do PSD do Amazonas, a manutenção das altas taxas de juros pelo Banco Central prejudica o trabalhador. Ele argumenta que o custo do serviço da dívida e os juros do cartão de crédito rotativo pressionam a economia e favorecem apenas o setor financeiro.
4: Sidney Leite alega que programas econômicos como o Desenrola e o fim progressivo do cartão de crédito consignado são insuficientes.

0: suficiente sem uma redução na taxa básica de juros. Para ele, o Brasil apresenta índices econômicos que não justificam taxas superiores às de países em guerra.
1: Welter, do PT do Paraná, enaltece o programa Desenrola, que, segundo ele, vai ajudar milhões de brasileiros endividados. O deputado explica que a iniciativa do governo busca reduzir juros e facilitar a renegociação de dívidas, aliviando o orçamento das famílias.
0: O deputado afirma que o aumento do acesso ao crédito levou muitas pessoas ao endividamento e o programa surge como alternativa para reorganizar a vida financeira. Para ele, a medida deve ampliar o poder de compra e melhorar as condições de vida da população.
1: Patrus Ananias, do PT de Minas Gerais, defende que o Brasil reduza a dependência da exportação de matérias-primas. Segundo o deputado, o avanço da industrialização nacional, especialmente no setor de minérios, é fundamental para ampliar a autonomia econômica do país.
0: Patrus Ananias propõe a criação de uma empresa pública nos moldes da Petrobras para gerir a exploração de terras raras e outros recursos minerais. Na avaliação dele, o Estado deve assumir o papel principal na geração de tecnologia e riqueza no país.
2: Trabalho.
1: O presidente da Câmara garante a votação da proposta que altera a jornada de trabalho 6x1. Acompanhe na reportagem de Luiz Gustavo Xavier.
3: O presidente da Câmara dos Deputados, Hugo Mota, afirmou nesta quinta-feira que a proposta de mudança na escala de trabalho 6x1 será votada pela Casa e diz que não votar essa matéria não está em questão. Hugo Mota participou de entrevista coletiva na Paraíba após o evento Câmara pelo Brasil, na Assembleia Legislativa do Estado. Segundo ele, o tema já entrou na agenda prioritária do Congresso e deve avançar nas próximas semanas, com expectativa de análise ainda no mês de maio.
4: Queremos que todos compreendam que há uma decisão política de se caminhar nesse sentido. É muito melhor sentar à mesa e negociar o texto, que é quando a gente tem, na verdade, o horizonte já de data para que essa matéria seja votada.
3: Hugo Mota também declarou que há um ambiente favorável à aprovação da proposta e comparou o debate atual a outras mudanças trabalhistas ocorridas ao longo da história brasileira, como o fim da escravidão, a criação da carteira de trabalho e do 13º salário. Da Rádio Câmara de Brasília, Luiz Gustavo Xavier.
0: Lídice da Mata, do PSB da Bahia, é favorável à proposta que reduz a jornada de trabalho, destacando a importância do debate em curso na Câmara. Segundo a parlamentar, a medida pode melhorar a qualidade de vida dos trabalhadores e deve avançar ainda neste mês.
1: Lídice da Mata também rebate críticas sobre possíveis impactos na produtividade, afirmando que o desempenho econômico depende de fatores como tecnologia e políticas públicas. Para ela, a redução da jornada contribui para a dignidade e a saúde dos trabalhadores.
0: Luiz Carlos Mota, do PL de São Paulo, participou da 5ª edição do 1º de Maio dos Comerciários, realizada em Avaré.

0: O deputado informa que o evento reuniu mais de 4 mil trabalhadores que aprovaram 12 propostas em defesa da categoria.
1: Luiz Carlos Mota parabeniza a Federação dos Comerciários do Estado de São Paulo pela organização e reafirma apoio às pautas de valorização profissional e direitos trabalhistas.
2: Transportes.
0: Câmara aprova a renovação de carteira de motorista com mais facilidade para condutores sem multas. O repórter Antônio Vital tem detalhes sobre a medida.
3: A Câmara dos Deputados aprovou medida provisória que torna mais simples a renovação da Carteira Nacional de Habilitação, a CNH, se o motorista estiver inscrito no Cadastro Positivo de Condutores. O cadastro, criado em 2020, contempla os motoristas que não cometeram infrações de trânsito nos últimos 12 meses. A proposta original, editada pelo governo, dispensava os condutores sem multa de fazer os exames do DETRAN para renovar a CNH ou autorização para conduzir ciclomotor. O relator da medida provisória na comissão mista, composta por deputados e senadores, senador Renan Filho, do MDB do Alagoas, alterou o texto e manteve a exigência de exames de aptidão física e mental para a renovação da carteira, mesmo para aqueles sem multas. A mudança foi pedida pelo senador Dr. Irã, do PP de Roraima. Ele argumentou que, caso a pessoa não tivesse multas de trânsito, poderia ficar 30 anos sem fazer qualquer exame, o que seria um risco. A medida provisória determina ainda que os custos dos exames de aptidão física e mental e da avaliação psicológica têm que obedecer um teto máximo nacional a ser fixado pela Secretaria Nacional de Trânsito. O governo, ao editar a medida provisória, argumentou que 20 milhões de motoristas dirigem sem habilitação devido aos custos elevados da carteira. A medida provisória que torna mais simples a renovação da Carteira Nacional de Habilitação, a CNH, se o motorista não tiver multas em um período de 12 meses, seguiu para análise do Senado. Da Rádio Câmara de Brasília, Antônio Vital.
1: Pompeu de Matos, do PDT, celebra a decisão do governo de anular mais de 3 milhões de multas aplicadas pelo sistema de pedágio Free Flow. O deputado ressalta que apenas no Rio Grande do Sul foram registradas mais de 1 milhão e 200 mil autuações indevidas.
0: Pompeu de Matos sugere a aprovação de um projeto que permite a vinculação de débitos de pedágio ao IPVA, sem aplicação de penalidades. Ele afirma que a tecnologia, que deveria facilitar a vida do motorista, acabou gerando transtornos para cidadãos e caminhoneiros.
2: Política.
1: Tadeu Venneri, do PT do Paraná, critica lideranças de direita e de extrema-direita que acusam a esquerda de incoerência, mas que migram de partidos para viabilizar candidaturas, mesmo quando essa mudança signifique estar ao lado de pessoas a quem combatiam antes.
0: Ao citar a derrubada do veto ao projeto da dosimetria, Tadeu Venneri questiona a inconsistência entre discursos rigorosos contra crimes e votos que podem resultar na soltura de milhares de presos. Para ele, por não ter propostas reais para a vida dos brasileiros, a oposição se limita a atacar a esquerda.
2: Justiça.
1: Otoni de Paula, do PSD, reafirma sua tese de que gestões fluminenses autodeclaradas de direita foram responsáveis por episódios de corrupção no Rio de Janeiro. Ele cita irregularidades na Fundação CEPERJ, contratações de funcionários fantasmas e desvio de recursos da privatização da SEDAI.
0: Otoni de Paula critica o uso da pauta ideológica como forma de encobrir problemas administrativos. Ele afirma que operações policiais recentes em secretarias estaduais levantam questionamentos sobre a condução do poder público no Estado.
1: Talíria Petrone, do PSOL do Rio de Janeiro, aponta uma relação entre a família Bolsonaro e o crime organizado. A deputada menciona a nomeação de familiares de milicianos como exemplos de uma trajetória questionável.
0: Talíria Petrone cita ainda aliados políticos ligados à família Bolsonaro, envolvidos em investigações como casos de funcionários fantasmas no CEPERJ. Para ela, o Brasil deve manter o foco no combate à corrupção.
2: Segurança Pública.
1: Anne Ortiz, do PP do Rio Grande do Sul, defende a urgência de a Câmara votar a redução da maioridade penal para crimes hediondos e de extrema violência. Ela cita a pesquisa feita pela Real Time Big Data, segundo a qual entre 80% e 90% dos brasileiros são favoráveis à proposta.
0: A congressista opina haver falhas no sistema socioeducativo, onde passa o infrator sem

0: ser corrigido e sem que seja feita justiça às vítimas. Anny Ortiz cita países nos quais as punições a jovens criminosos são compatíveis com a gravidade dos atos e pede revisão da legislação nacional.
1: Vinícius Carvalho, do PL, defende a redução da maioridade penal em casos de crimes graves cometidos por adolescentes. O deputado cita um caso recente de violência sexual contra crianças em São Paulo para cobrar do Congresso Nacional uma resposta mais rigorosa na responsabilização dos envolvidos.
0: Vinícius Carvalho também defende a aprovação de proposta que impede a não persecução penal em crimes de pornografia infantil e pedofilia. Ele argumenta que esse tipo de acordo pode resultar em punições brandas para pessoas que divulgam imagens criminosas contra crianças e adolescentes.
1: Capitão Alden, do PL da Bahia, defende um projeto que aumenta as penas para crimes cometidos contra profissionais de segurança privada. A proposta aprovada pela Câmara, na visão do deputado, busca garantir mais proteção a vigilantes que atuam em situações de risco no cotidiano.
0: Capitão Alden anuncia que o texto também amplia a proteção aos familiares e estabelece tratamento mais rigoroso aos criminosos. De acordo com o parlamentar, a medida tem o potencial de inibir a violência e reforçar a valorização desses profissionais.
1: Hélder Salomão, do PT do Espírito Santo, alerta sobre a possibilidade de anistia a quase 200 mil detentos, incluindo agressores de mulheres e pedófilos, após a derrubada do veto ao projeto da dosimetria. Para ele, a possibilidade é estarrecedora frente ao recorte de feminicídios no país.
0: Hélder Salomão cita dados do Ministério da Justiça, segundo os quais, no primeiro trimestre do ano, a cada 5 horas e 25 minutos, uma mulher foi morta no país. Para ele, o machismo e o discurso de ódio são as principais causas dessa violência, e o Congresso não pode abrir brechas para a impunidade.
2: Votação.
1: O plenário da Câmara aprovou o aumento da proteção às vítimas de crimes sexuais. O repórter Marcelo Larcher traz as informações.
3: A Câmara dos Deputados aprovou o projeto que aumenta penas para crimes como estupro, assédio sexual e divulgação não autorizada de conteúdo íntimo. No caso do estupro, a pena passa de 8 para 12 anos de prisão, podendo chegar a 32 anos e resultar na morte da vítima. A proposta cria uma lei da dignidade sexual e altera regras do Código Penal, do Estatuto da Criança e do Adolescente e do Código Civil para ampliar a proteção às vítimas de crimes sexuais e endurecer as punições. A pena máxima para assédio sexual aumenta de 2 para 4 anos de prisão. O mesmo vale para o crime de registro não autorizado da intimidade sexual, que tem pena máxima de 1 ano e passa para 3. O texto prevê ainda aumento de até 2/3 das penas se os crimes forem cometidos contra pessoas idosas ou com deficiência, ou se ocorrem em escolas, hospitais ou estabelecimentos policiais ou prisionais. O texto também aumenta punições para crimes relacionados à pornografia infantil e exploração sexual de crianças e adolescentes previstos no Estatuto da Criança e do Adolescente. Dependendo da conduta, as penas poderão chegar a 10 anos de prisão. Além do aumento das penas, o projeto também amplia as situações em que a justiça poderá determinar a perda do poder familiar, incluindo casos de crimes graves e crimes sexuais praticados contra filhos e outros integrantes da família sob responsabilidade do agressor. O texto também prevê que condenados por crimes sexuais possam perder cargos públicos em alguns casos. O texto foi apresentado pela deputada delegada Catarina, do PSD de Sergipe, e sofreu alterações da relatora, deputada delegada Ione, do Avante de Minas Gerais, que justificou as medidas.
4: No presente projeto, a incidência mais gravosa do poder punitivo do Estado para esse tipo de delito odioso também repercute em sanções acessórias a serem impostas a criminosos sexuais, a exemplo da perda da tutela e curatela e da inabilitação para os cargos públicos. Ademais, procura-se garantir proteção às vítimas nas órbitas jurídicas e assistencial, além de investir esforços públicos na educação e conscientização coletiva para a mudança social, construção de espaço público de convívio saudável, respeitoso e seguro.
3: O projeto ainda garante às vítimas de crimes sexuais atendimento psicológico e jurídico prioritário, proteção de dados pessoais e acolhimento humanizado durante o atendimento. O projeto que cria a Lei da Dignidade Sexual e amplia punições para crimes sexuais seguiu para análise do Senado. Da Rádio Câmara de Brasília, com informações de Daniele Lessa, Marcelo Larcher.
2: Saúde.
0: Diego Garcia, do União do Paraná, defende a aceitação de exames solicitados por nutricionistas em laboratórios e hospitais. Relator da matéria na Comissão de Constituição e Justiça, ele afirma que a medida amplia o acesso dos pacientes e reduz a dependência de encaminhamento médico.
1: Segundo Diego Garcia, a iniciativa valoriza o papel do nutricionista e diminui a burocracia no atendimento. O deputado acrescenta que a proposta deve agilizar o acesso aos serviços, especialmente no SUS, além de fortalecer a prevenção e melhorar a qualidade do cuidado em saúde.
5: Então agora nós vamos desburocratizar esse sistema e facilitar, porque basta passar por esse profissional de nutrição, ele já vai ter acesso tanto à receita para os suplementos, como também à receita, ou encaminhamento para a realização de exames. Então é mais facilidade, menos burocracia e melhorar a qualidade da saúde da população brasileira. Atuar na prevenção e valorizar os profissionais de nutrição.
0: Dr. Zacarias Calil, do MDB de Goiás, denuncia desperdício de quase 300 milhões de reais com o descarte de 10 milhões de doses de vacinas da Coronavac vencidas e que, por falha logística, não chegaram à população, segundo a auditoria do Tribunal de Contas da União, citada por ele.
1: Dr. Zacarias Calil lamenta o desperdício milionário enquanto a saúde pública passa por carências básicas, como a falta de exames e estrutura hospitalar. Ele defende que o parlamento cobre respostas sobre as compras e pela ineficácia da redistribuição.
2: Educação.
0: José Rocha, do União da Bahia, apresentou proposta de emenda à Constituição que integra o ensino médio à formação técnico-profissional. O deputado afirma que a medida pode ampliar a qualificação dos jovens, reduzir a evasão escolar e preparar estudantes para o mercado de trabalho.
1: José Rocha acredita que a educação técnica é necessária para aumentar a produtividade do trabalhador brasileiro. Ele ressalta que o modelo permite ao jovem ingressar mais cedo em uma profissão sem impedir o acesso posterior ao ensino superior.
0: Soraya Santos, do PL do Rio de Janeiro, fala sobre a importância da educação inclusiva aliada ao trabalho de escolas especializadas. Segundo ela, o sistema público deve garantir inclusão, mas precisa do apoio dessas instituições para atender alunos com necessidades específicas.
1: Soraya Santos também alerta para desafios enfrentados nas salas de aula, como a sobrecarga de professores e a falta de estrutura adequada. Ela destaca ainda a importância de assegurar às famílias o direito de escolher o modelo educacional mais adequado para seus filhos.
0: Termina agora o Jornal Câmara dos Deputados com trabalhos técnicos de Wellington Teles e a apresentação de Luciana Vieira e Tércia Guimarães. Boa noite para você.
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7: O diretor Brian De Palma, criador de clássicos como Carrie, A Estranha e Scarface, vai contar com pelo menos dois brasileiros na equipe de seu próximo filme, Doce Vingança. O diretor de fotografia, Pedro Sotero, que trabalhou em Bacurau e Aquários, e a figurinista Cláudia Kopke, de Ainda Estou Aqui e Tropa de Elite. O filme Doce Vingança é um projeto antigo do diretor. Chegou a ser anunciado em 2018 com Wagner Moura no papel principal, mas nenhum nome do elenco foi confirmado até agora.
8: Fala aí, presidente.
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11: Olá, amigos, boa noite. 8:02. Estamos iniciando o Noturno desta sexta-feira, 8 de maio de 2026. Atraente, de Chiquinha Gonzaga. Thalita Pérez, piano. Henrique Cases, cavaquinho. Marcelo Gonçalves, violão. E Beto Cases, pandeiro.

0: Ponteio, Dia do Lobo e Capinã com Hélio Delmiro. Antes, Quermesse, de Gilson Peranzetta, com Arthur Maia, Gilson Peranzetta e Mauro Senise. Rádio MEC 8:21, boa noite.
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0: Golfinhos, música e interpretação de Francisco Peregrini, Carlos Malta e Robertinho Silva.
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0: Mas, rapaz, eu sabia que ia ser bom.
1: Tinha tudo para ser bom.
0: Pô, não é não?
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1: bom.
0: Fá sustenido. 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

0: Brasileirinho, de Valdir Azevedo, com o grupo Achuí. Antes, Golfinhos, música e interpretação de Francisco Pellegrini, Carlos Malta e Robertinho Silva. Rádio MEC 8:29.
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0: Veranico de Maio, música e interpretação de Nelson Aires.

0: Cravo e Canela, de Milton Nascimento, com Flávio Faria e Rosinha de Valença. Antes, Verânico de Maio, música e interpretação de Nelson Aires. Rádio MEC 8:38. Boa noite.
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0: Um Dia de Sol, de Felipe Poli com Adriano Gifone Trio.

0: Lágrimas, música e interpretação de Luciano Maia. Antes, Um Dia de Sol, de Felipe Poli, com o Adriano Gifone Trio. Rádio MEC 8:49.
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0: Valsa Clara.

Valsa Clara, de André Bacur, com Daniel Grageu, André Bacur e Toninho Carrasqueira. E assim encerramos o Noturno desta sexta-feira, que está de volta na segunda, a partir das 8 da noite. Continue conosco, vem aí o Jazz Livre ao vivo. Até já!

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8: O cantor português Antônio Zambujo desembarca no Brasil com a turnê do álbum Oração ao Tempo, em uma série de 12 shows pelo país. O repertório traz as faixas do novo disco, que mistura composições inéditas com releituras e parcerias, além de canções marcantes da carreira. A turnê vai de 1º de maio até o dia 23, passando por diversas cidades. No Rio, o show conta com a participação de Chico Chico, no Circo Voador, no dia 16 de maio. No Rio de Janeiro, Jansen Campos para a Rádio MEC, clássica e atual.
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2: Nove horas.
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2: Olá, amigos. Eu sou o Sidney Ferreira e o Jazz Livre está começando aqui pela sua Rádio MEC. Jazz Livre é sua faixa diária, de segunda a sexta, com o melhor do jazz e do instrumental contemporâneo. Mary Lou Williams foi uma das maiores pianistas, compositoras e arranjadoras da história do jazz. Ela tocou com Duke Ellington, Benny Goodman e Thelonious Monk e foi uma das poucas mulheres a liderar big bands nos anos 1930. The Jeep is Jumping, de Duke Ellington e Johnny Rodgers, ganha com ela uma interpretação cheia de energia, swing e aquela elegância natural que marcava seu toque. Fique com o tema The Jeep is Jumping, com Mary Lou Williams, música de Duke Ellington e Johnny Rodgers. Você está na Rádio MEC e este é o Jazz Livre.